0: Menos é mais, Henrique Castro, tem jeito.
1: Henrique Castro também, o Menos é Mais Nem Pagando no Nossa Noite. Carolina, beijo pra você, Aline, também curtindo Nossa Noite, a Roberta, o Renato, toda a turminha aí, boa semana pra vocês.
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1: Estamos de volta, tem a Ana Castela.
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0: Nossa Noite com Matheus e Cauã, Laona Prado, Admita, nesta noite gostosa de domingão. Excelente semana pra você. Segue o Instagram daquela moral, arroba locutor, Rodrigo Santos com dois S no final.
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2: Estamos de volta, tem Pedro Paulo e Alex, tem o Country Beat, que delícia.
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2: Eu acho que você tem que mandar aquela mensagem. 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

0: Domingão, chegando mais participações. Alô, Gilmar! Gilmar Montovani, aquele abraço pra você, o Eduardo também, o Carlinhos, a Thaís, o João. Obrigado por estarem sempre curtindo a rádio preferida. Valeu, valeu, valeu, já que tem mais música.
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0: Estamos de volta, tem Henrique e Julian.
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0: É o Nossa Noite com o novo sucesso do embaixador Gustavo Lima e a Bala Alojada, já que tem mais músicas.
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0: Estamos de volta, tem Luan Santana, dia, lugar e hora.
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0: gastou dinheiro à toa, né?
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0: Nossa Noite com Menos é Mais, Saudade Inconveniente, juntamente com o Pablo, nesta noite gostosa de domingão. Chegando mais participações, Regiane, beijo, Marina, a Sharon também curtindo nossa noite, o Tuta, valeu.
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0: Estamos de volta, tem Gustavo Lima, retrovisor.
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1: Você tem dormido mal? Preste atenção nessa dica. Se você vira para lá, vira para cá e o sono não vem, o erro pode estar no que você faz antes de deitar. Então anote aí. Primeiro, desliga o celular 30 minutos antes. Segundo, nada de café ou celular na cama. Terceiro, deixe o quarto bem escurinho e silencioso. Quarto, tome uma dose de chazinho morno, sem açúcar, e você vai deitar com a mente tranquila. O sono vem sozinho. Durma bem hoje, hein? Que amanhã o dia é de luta. Boa noite.
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7: De volta com Nossa Noite, tem Wesley Safadão.
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0: Matando Saudades com Richard Mark. E que saudade para se apaixonar. E já desejo a você uma excelente semana. Obrigado pelo carinho, pela companhia de sempre. Tudo de bom, claro. Se o Pai Maior nos permitir, a gente se fala. Beijo carinhoso do Rodrigo Santos. Forte abraço, tchau.
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já cheguei por aqui, ó. Boa semana. Bom dia, lindona! Ô, amigão, como é que tá? Tudo beleza, é? Eita, nós! É segundona! Tá no trabalho, tá em casa, tá nas cidades vizinhas, é? Não importa o que você esteja fazendo, só agradeço a sua presença por aqui. Sim, tá começando a nossa festa do Madrugada. Mais uma semana começando, hein? Ó, quero ser participando no arroba Joel Cabral Voz. Me conta de onde você tá me ouvindo e depois eu te mando um abraço por aqui. Combinado? Bora começar a festa? Chega pertinho. É, é! Madrugada com você! Léo Magalhães é o primeiro a chegar com essa mudança de plano aqui, ó. Cancela o pedido. Eita, que história. Escuta. Tô indo.

0: Eduardo Costa no Madrugada. Toneladas de paixão, ei, modão. Teve antes Murilo Huff, Saudade Estranha. César e Paulinho com Prefiro a Saudade. E Léo Magalhães, Cancela o Pedido. Continua, tá? Ó, ó. 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

0: devagar demais, tipo...
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madrugada boa, tocando Tchãozinho e Alessandro com de Paulo e Paulinho, amor de trem. Antes teve Guilherme e Santiago, as modas que eu fiz pra você. E o Maurício e Eduardo, solteira no mundo. Daqui a pouquinho a gente já volta, tá? Eu conto com você. Lá vem o Ralph, vai ter Israel e Rodolfo, o Marcos e o Beluti e a Simone.

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0: Castela, na Paulista FM. Um beijão pra vocês, hein?
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2: Agora que você tá chegando aqui, é...
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2: Marcos e Belucci chegando com Simone Mendes. Abandonando? Que isso, gente?
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madrugada, Rio Negro e Solimões, Henrique e Juliano, saudade atemporal, que modão. Antes, Guilherme, Benuto e Panda, eu duvido. Luan Pereira com Gustavo Mioto, Moletom e Marcos e Belucci, Simone Mendes, abandonando. Bom dia, continua, tá?

Madrugada Gostosa, Leandro, Romário e Iker e o Gilmar, Corações Egoístas. Antes teve o Ralph, né? Amaremos. E PPA com Diego e Vitor Hugo, Carmé de Chocolate. Daqui a pouquinho se prepare, tá? Você vai cantar já já com o João Bosco e Vinícius, com o Daniel e César Menotti, Fabiano.

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1: Voltamos aqui, ó.
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1: Matheus e Cauã com Lauana Prado. Admita, sou. Bom dia.
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sua segundona, hein? Daniel com César, Menotti e Fabiano. Fogo de amor! Teve antes Rio Negro e Solimões e Country Beat apaixona muita gente. Fernanda e Sorocaba com Passando a Porteira. E Matheus e Cauã e Lauana Prado. Admita, se continua aqui, né? Ah, que legal!

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1: Na madrugada gostosa, Mato Grosso e Matias, amor sem fim, hein, modão? Teve antes Edson, Hilton e Maiara e Maraísa, foi você quem trouxe. E ainda João Lucas, Freitas e Kleber e Cauã, preso ao seu beijo. Daqui a pouquinho vai se preparando, hein? Você vai cantar com César Menotti e Fabiano, com Bruno e Marrone, até com a Ana

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2: Ana Castela chegando no Madrugada. É que eu não te esqueci. Bom dia!
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0: madrugada boa demais, tocando Luan Santana, Deus é muito bom, como é? Antes teve PPA com o Diego e Vitor Hugo, Carmé de Chocolate. Henrique e Juliano com Devia Ser Proibido e Ana Castela. É que eu não te esqueci, dia bom pra você, continua!
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2: Quando Guilherme desse isso aqui, ó.

Madrugada com você, Gustavo Lima. Retrovisor, reflexão total nessa música, né? Antes, César Menotti e Fabiano, Página de Amigos e Palpite. E o Ed Brito e o Samuel com Toda Mulher. Daqui a pouquinho tem mais uma hora. Ah, e eu vou te mandar abraço, tá? Você que tá passando lá no arroba Joel Cabral Voz do meu Instagram. Vou te mandar abraço já já após o intervalo. Combinado? Então não sai daí. Já já você vai cantar juntinho com Israel e Rodolfo, Jorge e Matheus. Até essa aqui com Edson e Hudson, ó.

Ueba, muito bom dia, tá começando mais essa hora. Você tá bem, lindona? E você, amigão? Ah, que legal! Muito obrigado pelo carinho, viu? Tem muita mensagem chegando aqui no arroba Joel Cabral Voz, tem notificação, sim! Ó, a Mariana tá curtindo a gente, tá em Guabiruba. Obrigado pela sua participação, tá, mulher? Sempre curtindo, né? Ó, sabe quem tá trabalhando ouvindo a gente? É a Juliana, que tá em Cerquilho, São Paulo. Muito obrigado pela sua participação, mulher! Esse povo tá passando no arroba Joel Cabral Voz no meu Instagram e eu gosto demais quando você participa. Passa lá também, arroba Joel Cabral Voz. Me manda mensagem dizendo de onde você tá me ouvindo e depois eu te mando um abraço aqui, tá? Bora começar essa hora. Vem junto, ó. Madrugada com você. João Bosco e Vinícius e Maiara e Maraísa no fim de noite. Escuta a história.

0: Jorge Mateus, na madrugada gostosa. Canto a pedra, hein, modão? Teve antes Emílio e Eduardo, barulho da buzina. Israel e Rodolfo com veterinária. E João Bosco e Vinícius e Maiara e Maraísa. Fim de noite, aqui segue, tá? Boa semana! 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

sua segundona, Júnior Marques, Ilusão de Amor. Teve antes Jorge Henrique, Rodrigo e Bruno e Marrone e Álibi. E também Maurício e Eduardo, Solteira no Mundo. Daqui a pouquinho a gente já volta com a César Menotti, Fabiano, Marília Mendonça.

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1: Na madrugada, inesquecível Marília Mendonça com Vira Homem Sou. Eita, tem que ter atitude, né? Antes, Rio Negro e Solimões, Emílio e Eduardo sonhando com você. Gilberto e Gilmar com Parece Castigo. E Gustavo Lima, Bala Alojada. Vem cá junto. Bom dia. Madrugada.

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Madrugada gostosa demais, tocando Ana Castela. É que eu não te esqueci. Teve antes Maiara e Maraísa, vai lá. E ainda os Bonifácios com a Thaíra Alexandre. Deus me deu esse lugar. Na próxima hora tem muita moda, hein? Você continua com a gente por aqui, né? Então se prepare pra cantar junto, ó. Lá vem Gustavo Mioto, Felipe Araújo, o Henrique e o Juliano.

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10: Felipe Araújo com Mentira, que virou paixão no Madrugada. E aí, Camila, obrigado pela sua participação. Você gosta dessa moda, né, mulher? Tá curtindo a gente em Toledo.

madrugada. Que modão, gente. Tocando Ed Brito e Samuel, toda mulher. Teve antes Gustavo Mioto, Voltando Pra Mim. João Pedro e Cristiano com Acordou Namorando. E o Felipe Araújo foi o primeiro dessa hora. Mentira que virou paixão. Segue aqui pro Cena, segundona, isso? Bom dia.

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0: Mato Grosso e Matias, Amor Sem Fim. Antes teve o Daniel com o Paraná, Apaixonado por Você. E o Leandro e o Romário e Iker e o Gilmar, Corações Egoístas. Daqui a pouquinho se prepare, hein? Você vai cantar com a Simone Mendes.
1: Sim.

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sua segundona, Eduardo Costa. Te quero, que regravação, hein? Antes, Rio Negro e Seu Limões e Country Beat apaixona muita gente. Matheus e Cauã e Jorge Matheus Pactos e Gustavo Lima. Retrovisor, dia bom.

Madrugada gostosa, Kleber e Cauã, mil adjetivos, hein, modão? Antes teve Jorge, Henrique e Rodrigo, vão valendo! E os Bonifácios com a Taíra Alexandre. Deus me deu esse lugar! Se continua com a gente, é? Vai começar a saudade, aquela viagem especial do mundo da música sertaneja. E você é o meu convidado todo especial, tá bom? Combinado? Então não sai daí, é Vapt Vupt. Segura!

Tô de volta! E agora no último bloco, hein? Todo especial. Sabe aquela viagem no túnel do tempo sertanejo? Você gosta, né? Tá bom, eu sei que você gosta de viajar no túnel do tempo pra lembrar de algumas coisas. E eu espero que você realmente esteja preparado, porque senão vai dar problema. Vem comigo, ó. Madrugada com você. E pra começar, César e Paulinho. Obrigado ao homem do campo. Que modão, gente.

0: Madrugada, essa é de 95, Amor no Carro. Teve João Paulo e Daniel antes, Olhos Claros, Que História. Chitãozinho e Chororó, Quando Abraço a Solidão, vixe. Abrimos com César e Paulinho agradecendo o homem do campo. Vem, continua.
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0: Christian Ralph, Nova York. Boa semana.

0: Marrone, que saudade! Essa é de 95, Favo de Mel! Alan e Aladim antes com Felicidade, Amor! Abrimos com o Christian Ralph. Daqui a pouquinho a gente volta com muito mais saudade no Madrugada, tá bom, lindona? Certo, amigão? Vai ter Jean Giovanni, Rio Negro e Solimões, Guilherme e Santiago, Rick e Renner e, claro, o mais importante, você! Peraí!
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2: Que é Leonardo, gente! Bom dia, gente!
3: Que é...

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10: Gian Giovanni! Amor de verdade! Essa é de 98!

0: Mário José Rico, herói da velocidade. Essa é de 94, pro Senna, né? Antes, Guilherme Santiago, desesperadamente apaixonado. Ei! E o Negro e Solimões, coração chora de saudade. E abrimos com Jean e Giovanni. Vem junto, tem mais saudade, lógico.
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0: Rick Renner, abre o coração pra mim.

0: madrugada, Leandro e Leonardo, hein? Solidão por perto. Teve ainda Rick Renner no madrugada. Ó, obrigado por ter vindo com a gente. Bora combinar de voltar aqui amanhã? Eu é certeza, pode ser? Fechou então, ó. Até a zero hora de terça, gente. Tudo de bom na sua vida. Fui! 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
8: Alô, amigos de todo o Brasil, chegamos com Sertanejo Classe A, junto de você por aqui, trazendo essa super sequência, abrindo a semana. Eu sou o Fabiano Farias e por aqui seguimos juntos a partir de agora com muita música boa. Quem vem abrindo a sequência desta segunda-feira é o Zezé de Camargo e Luciano, Doa Vida por um Beijo. Tem a Jaine, Peão Apaixonado, e Leandro Leonardo, Cerveja. Começa agora Sertanejo Classe A.
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1: Sertanejo Classe A pra você, sempre com você, Leandro Leonardo Cerveja. Fechou a primeira sequência, tem mais, intervalo, a gente volta já.
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9: Sertanejo Classe A tem sequência por aqui com João Carreiro e Capataz Desatino. Mala Amarela, Lourenço e Lorival. Tem César Menotti e Fabiano com Fernando e Sorocaba, Poeira da Estrada. Modão bom no Sertanejo Classe A.
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1: Sertanejo Classe A, Irmãs Freitas, Sonhei com Você. Ô, modão! Seguimos, seguimos. Tem intervalo chegando agora com os nossos apoiadores. A gente vai rapidão ali, fala dos nossos apoiadores e volta já trazendo Tato e Ed Reis, os dois mineiros, Dudu e Dalvan. Tudo isso depois, depois do intervalo.
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compositor Batista dos Santos, aos peões de rodeio, comitivas, tropeiros, boiadeiros, a plateia querida e a todas as comissões organizadoras das festas de peão por este Brasil inteiro. Que Nossa Senhora de Aparecida nos proteja com o seu manto sagrado.

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1: Sertanejo Classe A tocando Mato Grosso e Matias de igual para igual. Dudu e Dalvão, os dois mineiros, Tato e Ed Reis. É uma boa sequência, hein? Boa demais. Intervalo chegando, aqui a música não para, mas tem um intervalo. A música já tá programada pra gente voltar curtindo por ali aquelas modas que traz saudade. Tião Carreiro e Pardinho, Darli e Darleno com um trio batidão. Dailara canta por ali também. Depois do intervalo a gente volta já.
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6: E na estrada de hoje a gente fala da Praia do Forte, na Mata de São João, na Bahia. A Praia do Forte está localizada a cerca de 80 quilômetros de Salvador, na Bahia, e é um refúgio para quem busca sossego. É um lugar delicioso para aproveitar o mar, suas paisagens naturais, conhecer o famoso projeto Tamar e relaxar. Seja para curtir sua atmosfera tranquila ou para aproveitar um de seus ótimos resorts, a Praia do Forte é sempre uma boa ideia e tem uma energia contagiante.
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1: Sertanejo Classe A seguindo. Chico Rei Paraná, falei que tava aqui. A música é De Lá Pra Cá. Tem Milionários é Rico, A Carta, seguindo seus passos. A música é boa demais, a gente curte agora.
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1: Bom demais ter você aí, curtindo, cantando, ouvindo. Milei e Milene, Neus Gerais tocando por aqui. Intervalo, intervalo, é rapidão, a gente volta já.
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10: Sertanejo Classe A seguindo, Tião Carreiro e Pardinho repicando essa viola por aqui no Sertanejo Classe A. A música Tudo Serve, tem Renúncia de Amor, Darli e Darleno, da Ilara, Tristeza do Jeca. Aô, modão bom!

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1: Leito e Camargo tocando por aqui, Agenda Rabiscada. Ei, modão bom, esse aqui é daqueles que a gente canta junto, né? Você também canta por aí? É, a gente vai cantando junto aqui. Me diz aí, onde que você tá ouvindo a programação? Na cidade? É, no interior? Aonde? No carro? No fone de ouvido? Pela internet? Aonde que você tá ouvindo aí o Sertanejo Classe A? Quero agradecer você por essa amizade linda demais que a gente cultiva diariamente por aqui. Bom é ter você aí.
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0: 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Paulista FM, 6 horas
4: e 26 minutos.

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10: Sertanejo Classe A. E aí, seguimos? Seguimos. Vem pra cá, Chico Rei Paraná cantando. Canarinho Prisioneiro, Sonho de Boiadeiro, Tinoquinho e Tony. Tem Mato Grosso e Matias. Foi Pensando em Você. Essa mexe com o coração.
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1: Foi pensando em você, Mato Grosso e Matias, e assim a gente fechou mais uma. Tem aquele intervalo rapidão por aqui, a gente volta já com César e Paulinho, Edson Hudson, Goiânia e Paranaense, depois do intervalo.
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1: Seguimos com Sertanejo Classe A. Depois do nosso intervalo, vem por aqui o Chico Rei, o Paraná.
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1: Fechou a sequência, tem intervalo e a gente volta já.
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13: Paulista FM, 6 horas
14: e 50 minutos.
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16: Fechando por aqui a sequência de hoje, estivemos juntos por aqui em 2 horas que passaram, hein? Passou ouvindo o melhor do modão. Pra fechar a programação desta segundona, tem Rick Renner, Casa de Caboclo. Eduardo Costa, Rasgando a Madrugada, e o Teodoro Sampaio, Aconteceu Comigo. Tô indo, a gente se encontra amanhã, porque amanhã tem mais Sertanejo Classe A. Espero você amanhã. Até lá. Tchau.
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0: 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Paulista FM, 7 horas e 5 minutos. 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
3: Paulista FM, 7 horas
6: e 14 minutos.

0: só faz barulho pra Bruno Marrone aí!
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1: Paulista FM, 7 horas e 30 minutos.
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6: 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Aquela pessoa?
7: Tem.
6: Lógico que tem.

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0: Olá pessoal, tudo bem com vocês? Tudo belezinha? Tudo na Santa Paz? Tudo maravilhinho, bem? Começamos agora o nosso programa Pegada 87. Pra quem não me conhece, eu sou Marcelo Vieira, o locutor da sua radiola preferida.
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0: Segundou, bebê. Eita, nós. Força, foco e fé. Bora lá, gente. Bora pra cima. E olha só, você pode ligar, participar, entrar em contato através dos nossos canais de comunicação aqui da sua radinha preferida. E, é claro, se interagir comigo através das minhas redes sociais, tá bom? Marcelo R. Vieira, locutor, pra você, beleza? Bora se interagir, gente. Bora lá.
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0: E começamos muito bem essa segunda-feira. Começamos com Jadson, com participação de Victor e Léo. A música Colo foi lançada oficialmente no dia 17 de agosto de 2014. A canção, que é a composição de Léo Chaves, com parceria de Paulinha Gonçalves, fez parte do DVD É Divino. Então, com vocês, Jadson, com Victor e Léo, com a música Colo. Aumente o som, vem comigo, Pegada 87.
3: Você

0: 7. Muito bem, gente, finalizamos o nosso primeiro bloco aí com a saudosa Marília Mendonça, participação dele, Zezé de Camargo, com a música Você Não É Mais Assim. É claro, gente, bora tomar aquela aguinha, dá uma vaporadinha e a gente volta rapidinho. Um breve intervalinho comercial, enquanto isso vai ligando pra gente, tá bom? Sai daí não! Pegada 87, volta já!
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7: E na estrada de hoje a gente fala de Paraty, histórica e beleza natural em cada esquina. A cidade histórica de Paraty, com seu centro histórico preservado e praias tranquilas nas proximidades, é um convite para uma estadia que une descanso, cultura e beleza natural. Não perca a chance de explorar esse destino incrível. E como destino, quem decide é você. Vale lembrar que ao escolher sua aventura, seja ela repleta de festas vibrantes, praias tranquilas, montanhas relaxantes ou experiências culturais enriquecedoras, o mais importante é você não esquecer de sempre planejar a sua viagem. Até o próximo Na Estrada.
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2: Paulista FM, 7 horas
8: e 51 minutos.
0: Estamos de volta com o nosso programa Pegada 87. Falei pra vocês, hein? Nosso intervalo comercial mais curtinho com coice de porco. É, aqui pela minha, pela sua, pela nossa.
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0: E bom, bora lá nessa segunda-feira, trazendo mais sucesso pra vocês. Eu aconselho você a aumentar o som, sair do chão e bora lá. Convida todo mundo. Pegada 87.
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2: Gente do céu, olha, muita música passando debaixo da nossa agulha, do nosso toca-disco aqui, da nossa radiola preferida, hein? Bora pro rápido intervalo, tomar aquela aguinha refrescante e voltamos já já, tá bom? Sai daí não! Pegada 87, volta

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9: Paulista FM, 8 horas
10: e 9 minutos.
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11: Estamos de volta, bebê! Olha só, muito obrigado a todos vocês conectados conosco de perto, de longe, em casa, no trabalho, na sua melhor.
12: Oi, Pegada 87!
11: E Pegada 87 está no ar!

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1: E é isso aí, gente. Olha só, muito obrigado a todos vocês que estão participando com a gente, mandando aquele sucesso. E bora para um rápido intervalo, bora tomar aquela aguinha e voltamos já já, hein?
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5: Paulista FM, 8 horas
6: e 26 minutos. 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
3: Se liga aí, o Pegada 87 está de volta.
6: E bora! De volta com o nosso programa Pegada 87. Obrigado a todos vocês de perto, de longe, de casa, no trabalho, em qualquer lugar desse mundo vasto de meu Deus!
3: Brasil.
6: E fora dele também, bebê! Sai da frente que lá vem gente! E bora de música, chegando mais sucesso pra vocês. Vem comigo então!

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1: E é isso aí, gente. Muita música passando por debaixo dessa agulha do nosso toca-disco. E é claro, bora tomar aquela aguinha. A gente volta já já com muito mais pra vocês.
0: 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Paulista FM, 8 horas e 42 minutos.
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1: Pegada 87 de volta. Só música boa selecionada pra vocês. Estamos de volta com o nosso programa Pegada 87 pra todo o nosso território Brasil. Nacional.

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2: Pegada 87 com muita música pra você, bebê. Bora pra um rápido intervalo e voltamos já já com muito mais pra você aqui no Pegada 87.
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5: Paulista FM, 8 horas
6: e 59 minutos.
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0: 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Paulista FM, 9 horas
1: e 2 minutos.
2: Muito bem, senhoras e senhores, estamos de volta com o nosso programa Pegada 87, hein? Falei pra vocês que o nosso intervalo é mais curtinho com coisinha e porco, né? Então, bora de sucesso, aumente o volume. É pra ouvir com volume alto, hein? Convida todo mundo e vem comigo, Pegada 87 no ar, bebê!

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2: E aí, gente, o que vocês acham da gente dar uma mexidinha aí dentro do nosso baú da música sertaneja aqui do nosso Pegada 87, hein? Bora lá, então. Mexendo e dando aquela revirada aqui, encontrei a música Do Outro Lado da Cidade. Foi escrita por Carlos Randall e Dani Mar e lançada em 1994 no álbum de estreia da dupla Guilherme Santiago. Bora lá, gente. É somente aqui no nosso Pegada 87 com o quadro Baú da Música Sertaneja. Vem comigo.
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1: E é isso aí, gente. Olha só, tá gostando do nosso programa? Tá adorando? Eu tô particularmente falando pra você, eu tô adorando. Então bora pra um rápido intervalo, tomar um fôlego, porque o nosso próximo playlist tá do Balacobaco. Meu senhor amado, hein? Sai daí não. Pegada 87 e volta já.

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4: Paulista FM, 9 horas
6: e 19 minutos.
7: Estamos de volta com o nosso programa Pegada 87 aqui pela nossa queridíssima
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7: A mais ouvida, bebê. E bora com muitos sucessos. Aumente o som, sai do chão e vem comigo. Sem mais delongas, chegando música pra você.

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1: E é isso aí, gente. Olha só, muita música passando pra você debaixo da nossa agulha, aqui do nosso toca-disco da sua vitrolinha mais amada. E voltamos já já, hein, com muito mais músicas pra vocês, hein? Se eu fosse você, eu não sairia por nada, tá bom? E voltamos já já. Sai daí não, bebê!
2: Fique ligado, o Pegada 87 volta já. 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
1: Paulista FM, 9 horas e 39 minutos.
4: Muito bem, estamos de volta com o nosso Pegada 87 para alegrar o seu dia, né? Edição esta de segunda-feira, né, bebê? Bora lá com mais músicas? Aumente o volume, sai do chão e vem comigo! Pegada!

bem, gente? Olha só, muito obrigado a todos vocês que estiveram conectados comigo aqui, sintonizado, tudo junto e misturado na sua melhor. Infelizmente, tudo que é bom dura pouco é duradouro do parto, mas eu tenho que partir, hein, gente? Por hoje é só. Tava tão bom, né, gente? Tava muito gostoso o nosso programa de hoje. Prometo voltar na nossa próxima edição aí e, é claro, a gente vai preparar aquele programa especialíssimo pra você, beleza? Fica a minha saideira pra você. E uma coisa que eu falo pra todo mundo, hein, gente? Saúde e paz, Deus no coração, o resto, bebê, é você que faz. Até a próxima, até mais, tchau, tchau! We'll be right back.

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7: E na estrada de hoje a gente fala da Praia do Forte, na Mata de São João, na Bahia. A Praia do Forte está localizada a cerca de 80 quilômetros de Salvador, na Bahia, e é um refúgio para quem busca sossego. É um lugar delicioso para aproveitar o mar, suas paisagens naturais, conhecer o famoso Projeto Tamar e relaxar. Seja para curtir sua atmosfera tranquila ou para aproveitar um de seus ótimos resorts, a Praia do Forte é sempre uma boa ideia e tem uma energia contagiante.
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5: Paulista FM, 9h54.
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Louvado seja nosso Senhor Jesus Cristo. Para sempre seja louvado. Como é que foi seu final de semana? Espero que tenha sido maravilhoso, certamente com a missa, semana com a graça de Deus. Saúdo a todos. Hoje é hoje, o início da festa das Santas Chagas. Daqui a pouco, às 11h30 da manhã, você é convidado, todo o Brasil, a celebrar conosco. Pela TV Evangelizar, pelos aplicativos, YouTube Padre Manzotti. Toca os carrilhões, sacristão. Hoje é o início da festa das Santas Chagas, às 11h30. Querido povo de Deus, nós estamos em plena novena de São Pio de Pietrelcina, sétimo dia, pedindo São Pio de Pietrelcina, rogai por nós. E hoje celebramos também São Mateus, apóstolo evangelista. Tudo isso na experiência de Deus. E quero saudar a todos, a partir da Rádio Evangelizar, de onde tudo começa. As rádios irmãs cujos nomes cito neste momento. Saúdo a você pela TV Evangelizar, sinal digital em todo o país, em várias cidades, canal aberto, pelo YouTube Padre Manzotti Oficial e pelos aplicativos da Associação Evangelizar é Preciso e todas as plataformas digitais. Eu repito, hoje, às 11h30, missa de abertura da festa das Santas Chagas. Você acompanha pela TV, rádio, aplicativos. Você acompanha e interage pelo YouTube Padre Manzotti Oficial. Filhos queridos, juntos estamos reunidos nesta segunda-feira, em nome do Pai, do Filho e do Espírito Santo. Amém. Naquele tempo, Jesus viu um homem chamado Mateus, sentado na coletoria de impostos, e disse-lhe: segue-me. Ele se levantou e seguiu a Jesus. Enquanto Jesus estava à mesa em casa de Mateus, vieram muitos cobradores de impostos e pecadores e sentaram-se à mesa com Jesus e seus discípulos. Alguns fariseus viram isso e perguntaram aos discípulos: por que vosso mestre come com os cobradores de impostos e pecadores? Jesus ouviu a pergunta e respondeu: aquele que tem saúde não precisa de médico, mas sim o doente. Aprendei, pois, o que significa: quero misericórdia e não sacrifício. De fato, eu não vim para chamar os justos, mas os pecadores. Hoje celebramos o evangelista apóstolo São Mateus. Ele era cobrador de impostos e sabemos que era odiado pela população, porque, segundo eles, tinham se vendido para o Império Romano e, além de cobrar impostos por Roma, não eram honestos na cobrança de impostos. Por isso, eram tidos como grandes pecadores. Mas nosso Senhor, Jesus Cristo, consegue ver além da aparência, olhando para Mateus, ou, como em outro texto, Levi, ele o chama e prontamente ele o segue. Ele não para, não se demora para fechar o cofre, nem para rever as contas do caderno das anotações. O texto diz que levantou e seguiu a Jesus. Feliz pelo convite,
porque encontrou o Salvador. E tendo encontrado o Senhor, percebeu que era um tesouro muito maior do que aquele que ele tinha em posse. Vai para casa e faz um grande jantar para Jesus, para os apóstolos, mas também para os seus então amigos, amigos de função, outros cobradores de impostos. Jesus não se dá de arrogado, não se levanta, não vai embora, ele fica, ora. A mensagem de Jesus, o apelo de Jesus é exatamente para todos. Para todos. E daí que escutamos esta frase, que é lapidar. Aprendei, pois, o que significa quero misericórdia e não sacrifício. Escutemos o que o Senhor diz. Aqueles que têm saúde não precisam de médico, mas sim os doentes. Então nos coloquemos na presença do Senhor e digamos: eu sou doente, tu és o médico. Eu sou um necessitado e tu és a misericórdia. Senhor Jesus, amado Jesus, hoje nós começamos a festa das Santas Chagas. E diante do convite a Mateus, a Levi, chama-nos, Senhor. Senhor Deus, hoje nós começamos uma semana de intensa oração. Então escute o meu apelo. E hoje eu te pergunto agora, qual será a tua intenção para a festa das Santas Chagas deste ano? Eu repito, qual será a sua intenção neste ano? Não só hoje, mas que iremos rezar durante toda a semana aqui no Experiência de Deus, na missa que todos os dias teremos. Queremos pedir, Jesus, pelas tuas santas chagas dolorosas e gloriosas. Atendei-me, Senhor. Não porque eu mereço, mas porque sois um Deus verdadeiro. Eu creio, Senhor. Eu confio, Senhor. Então pense bem. Escolha a intenção. Peça grande. Estamos na novena de São Pio de Pietrelcina, peça grande, para que depois você possa dizer obrigado, Senhor, porque na festa das Santas Chagas deste ano de 2026, eu recebi esta graça. Eu creio no Deus do impossível, eu creio no Deus que tudo pode. Filho, vai no teu interior. Quais são as suas necessidades pessoais, doenças, enfermidades? Quais são os seus problemas familiares que está enfrentando? Se possível, escreva num papel para que não esqueça. Coloque diante do Senhor. Jesus das Santas Chagas, eu confio, eu espero. Eterno Pai, eu vos ofereço as Santas Chagas de nosso Senhor Jesus Cristo para curar as de nossas almas. Qual será a sua intenção a partir de hoje? Pense bem, reflita. Eu volto já, volte comigo.

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7: 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Deus está perto dos que têm o coração ferido e oferece força para recomeçar. Salmo 34:18.
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0: Hoje, dia 21 a dia 27, nós estamos na semana da festa da Santa e Chagas. Todos os dias nós teremos atividades externas na rua lateral do Santuário de Nossa Senhora de Guadalupe. Prestigie! Lembrando que hoje, às 11h30, temos a missa de abertura, a noite de louvor com o Padre Rodrigo, Tony Alisson. Terça-feira, amanhã, Santa Missa às 11h30, às 19h, encontro com os líderes mensageiros das Capelinhas de Jesus da Santa e Chagas, presencial no estúdio Jesus da Santa e Chagas e também pela TV YouTube Padre Manzotti. Amanhã transmitiremos. Quarta-feira, 11h30, Missa Solene, São Pio de Pietreutina. Às 15h30, com público, gravação do Rede Vida Evangeliza com Taeme. Às 19h, show Padre Ezequiel Dalpozo, quinta-feira, 11h30, primeiro dia do Tríduo em honra a Jesus das Santa e Chagas, depois missa alternativa às 4h, que eu presido, às 5h30, às 19h, bênção com o Santíssimo Sacramento, sexta-feira, 11h30, segundo dia do Tríduo, às 19h, show com o Padre Reginaldo Manzotti, dentro do santuário, sábado, às 11h30, terceiro dia do Tríduo, às 18h, atenção, sábado, às 18h, Santa Missa. E depois, nós saímos em procissão com a Via Sacra encenada. Tragam velas. É a grande procissão cheia de curas, milagres e prodígios, onde nós vamos meditando as chagas dolorosas com a encenação da Via Sacra pelas ruas de Curitiba. Venha Curitiba, região metropolitana, venha povo de Deus. Domingo, missa às 8 pela TV, 9 e 11. E às 18h, missa de encerramento com a coroação da imagem de Jesus das Santa e Chagas. Portanto, hoje, daqui a pouco, abertura da festa das Santa e Chagas. Filha de Deus, que a paz de Jesus esteja com você.
1: Amém, Padre. Bom dia. Sua bênção.
0: Deus abençoe, filha de Deus. De onde você fala?
1: Eu estou falando de algum lugar do Brasil.
0: Pois não, filha. Então, você está pedindo anonimato. O que está acontecendo?
1: Então, eu estou ligando para pedir uma oração e um aconselhamento.
0: Então, que o Divino Espírito Santo nos ilumine, pois não.
1: Amém. Eu convivo com um homem há 13 anos. E há 2 anos eu descobri uma traição. Eu tenho um filho de 6 anos. Não sou casada, nem no civil, nem na igreja. E eu descobri essa traição dele há 2 anos. Ele com um caso com uma amiga do trabalho, uma colega do trabalho. E dessa traição vem um filho, que está agora com 9 meses. Eu tenho um de 6 anos. E ele, a semana passada, veio conversar comigo a respeito da criança, que queria ficar tudo claro, que não queria esconder nada de mim. Só que assim, eu já estou no meu limite, eu já estou a ponto de me separar, eu não estou aguentando mais. Entendeu? Essa situação, eu fui aceitando, mas eu estou ao ponto que eu não estou aguentando mais.
0: Compreendo a sua angústia, entendo a sua partilha, porém, há que se distinguir algumas coisas. Ele chegou para você e disse, vamos colocar as claras.
1: Sim.
0: O que ele colocou as claras? A traição? Você já sabia.
1: Já sabia, a respeito da criança,
0: então,
1: porque eu
0: não,
1: falei...
0: Espera, como que você lidou com a traição?
1: Como eu lidei, Padre, eu não aceitei, mas
0: continuou junto.
1: Mas continuei junto, eu queria me separar, aí eu tento sair de casa, só que ele não quer se separar de mim, ele disse que não quer se separar de mim, que reconhece o erro dele, que não era para ter acontecido, mas que aconteceu, e se aconteceu, agora com o filho não tem mais... O que voltar, né? Não tem mais como voltar atrás, porque o que foi feito já foi feito, né?
0: Só que até não, então... Não faz sentido. Porque, veja, você está colocando, e você, o que você esperaria? O que você quer que ele faça? Porque, veja, houve a traição... E de alguma forma você decidiu ficar junto. Porque apareceu um filho, então agora você não quer mais. Mas você gostaria que ele negasse o filho? Que ele não fosse um pai? Ele tem obrigações, não estou dizendo afeto com a mãe da criança. Mas obrigações como pai, ele não pode, é crime se ele abandonar. O que você espera?
1: Não, que ele tivesse as obrigações como que ele tem, ele está tendo a obrigação como pai. Só que o que eu não estou aceitando é o vínculo, entendeu? É o vínculo. E como esse vínculo vai ser para a vida toda, eu não vou suportar.
0: Então você já tomou a decisão.
1: Sábado eu saí de casa, conversei com ele, que não dá mais. Aí ele, vamos tentar, mas eu não estou aguentando mais, Pato. Não estou aguentando mais.
0: Veja, 13 anos e não caminhou para um casamento. Enfim.
1: Então, porque ele já foi casado na igreja. Eu não. Certo. Ele quis casar no civil. A gente até ia casar, só que teve alguns motivos financeiros, aí não deu para casar, e foi adiando, foi agora quando ele começou a me trair, e depois ele veio falar de casamento de novo, só que eu não quero mais.
0: Pois bem.
1: Eu não quero.
0: Não é hora para casar. Realmente não é hora. O casamento não vai sustentar isso.
1: Isso.
0: Filha, você tem que realmente colocar na balança. Não coloque o peso sobre o filho. A criança é inocente. A criança é inocente. Acredite nisso. A questão é, teu marido te traiu. Se você é capaz de perdoar, se você é capaz de aceitar que ele tenha esta presença com o filho e não com a mulher, ou se você percebe que não vai suportar, siga seu caminho e faça as coisas direito. Siga seu caminho se você percebe que não dá mais. Por quê? Porque só vai dar certo se houver perdão. Se você estiver disposta a perdoá-lo. Mas você mesmo está dizendo que vai ter sempre um fantasma entre vocês.
1: Isso. Tem.
0: Exato.
1: Tem. Porque até então eu pensei que eu ia aqui. Eu tentei, né? Eu tentei. Só que eu tô vendo que não vai dar certo. Não vai, porque eu não acredito mais nele, por mais que ele não esteja mentindo, só que eu não acredito. Não tem mais confiança, como eu disse a ele sábado. Não tem mais confiança. Você pode estar falando a verdade, só que eu não acredito.
0: Então,
1: eu não acredito. Entendeu? Eu fico me sentindo humilhada, eu fico me sentindo,
0: não sou eu,
1: sei lá, um monte de coisa.
0: Não sou eu que vou decidir por você. Mas me parece que você já tem uma decisão no coração.
1: Tenho.
0: Então, só que eu vou lhe dizer, não saia desse relacionamento para um outro, imediatamente. Você tem uma filha.
1: Um filho.
0: Você tem que primeiro curar esta ferida da traição. Você tem que pedir a Deus que constitua uma família. Que você quer constituir uma família diante de Deus. E só se relacione se for neste propósito. Que Deus a ilumine. Que Deus lhe dê o discernimento. Mas quando tomar a decisão, tome de uma vez e não fica nesse vai e volta. Quando for para ser, tem que ser de vez. Eu volto já, volte comigo.
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0: Nós continuamos a quaresma de São Miguel. E se você fez, que bom. Se não fez, depois do programa, antes da missa às 11h30, faça a quaresma de São Miguel. E hoje é rezar por todos nós que estamos inquietos, impacientes em esperar o tempo de Deus. Por que eu coloquei este tema? Porque muitas e muitas vezes nós queremos que Deus siga o nosso relógio, mas o relógio de Deus é outro. Você se encontra irritado, impaciente de esperar a vontade de Deus? Hoje é o tema. Reze, pedindo que São Miguel Arcanjo combata por nós e que possamos proclamar: a minha hora vai chegar, Senhor. No teu tempo, a minha hora vai chegar. YouTube Padre Manzotti, faça isto. Segundo, antes da leitura orante, hoje eu começo Elias. Toca a corneta, sacristão. Você vai pegando 1 Reis, capítulo 18, capítulo 16, versículo 27. Antes de ir na leitura orante, eu quero dizer mais do que nunca que você tem um lugar no nosso coração, ainda mais nesta festa das Santas Chagas. Então, se você quer que a sua intenção esteja na festa das Santas Chagas, que começa daqui a poucos minutos, eu diria até assim, a poucos minutos, corra mandar suas intenções. Faça a sua intenção através do QR Code, pegue o teu celular, direcione a câmera do celular no QR Code da tela e mande a sua intenção para a festa das Santas Chagas. Você prefere falar com nossos atendentes? Eles estão de prontidão, com equipe reforçada, para receber 0800-410-6060. É a melhor forma, ainda é tempo de mandar a sua intenção para a festa das Santas Chagas, 0800-410-6060. Fala com os nossos atendentes. Não quer perder nada? Mande um WhatsApp agora, um simples WhatsApp com a sua intenção. 41-3221-6060. Acredite, nós temos um lugar no nosso coração por você. Confie sua oração à obra evangelizar é preciso. Aqui tem um lugar no nosso coração. Queremos rezar com você e por você. Corra, manda sua intenção. Bíblia aberta, cartilha de oração. Santa Bíblia. 1 Reis, capítulo 16, versículo 29 a 17:6. Vamos lá. 16:29. No ano 38 do reinado de Asa em Judá, Acabe, quem era o rei? Acabe, grava este nome, filho de Omri, se tornou rei de Israel e governou por 28 anos em Samaria. Versículo 30, atenção, escute. Ele pecou contra o Senhor Deus, mais do que qualquer um dos que haviam sido reis antes dele. Ele pecou. Não se contentando em pecar, como o rei Jeroboão, Acabe fez pior. Casou com Jezabel, filha de Etbal, rei de Sidom. E agora vem o ponto, adorou o deus Baal. Resumindo, eu preciso puxar de novo. Acabe reinou por muito tempo em Israel. Ele pecou contra o Senhor mais que todos os outros. Além de pecar, diz o texto, ele se casou com Jezabel, uma pagã, e começou a adorar um deus pagão chamado Baal. Acabe construiu um templo para Baal em Samaria e fez para ele um altar e o colocou no templo. Veja tamanho pecado e tamanha idolatria. Perguntemo-nos já, Quais são os altares que nós levantamos na nossa vida? Quais são os deuses que adoramos hoje, falsos deuses? Dinheiro, poder, glória. 33, levantou também um poste da deusa Aserá, e assim fez coisas para deixar o Senhor Deus irado de todos os reis de Israel haviam feito antes dele, durante o reinado de Acabe. Eliel, que era de Betel, construiu a cidade de Jericó, reconstruiu a cidade de Jericó. E como o Senhor tinha dito por meio de Josué, filho de Num, quando colocou os alicerces de Jericó, e perdeu o seu filho mais novo quando colocou os portões. 17, versículo 1. Este é o contexto de Israel, um rei pecador idólatra. Versículo 1, um profeta chamado Elias. 17, versículo 1, de Tisbé, da região de Gileade, disse ao rei Acabe: em nome do Senhor, o Deus vivo de Israel, em nome do Senhor, Javé, o Deus vivo de Israel, a quem sou servo, diga ao Senhor que não vai cair orvalho nem chuva durante os próximos anos, até que eu diga para cair o orvalho e chuva de novo. Então o Senhor Deus disse a Elias: saia daqui, vai para o leste e se esconda perto do riacho do Querite, ao leste do Rio Jordão. Você terá água do riacho para beber. Eu mandei que os corvos levem comida para você ali. Elias, o profeta, estamos no profetismo, obedeceu a ordem do Senhor e foi e ficou morando perto do riacho do Querite. Ele bebia a água do riacho, e os corvos vinham trazer pão e carne todas as manhãs e todas as tardes. Mas algum tempo depois o riacho secou por falta de chuva. Palavra do Senhor. Graças a Deus. Paro por aqui, porque nós estamos introduzindo o profeta Elias. O contexto, você espero que tenha entendido. Estamos falando de Acabe, que era pecador, fez coisas horríveis e fez o pior de tudo. Começou a adorar a Baal. Este Deus Baal era adorado, esse falso Deus, o culto, uma divindade associada à fertilidade, associada à chuva, à produção agrícola. Acabe constrói um templo e faz-lhe culto. Veja por que Deus manda a seca. Raciocine comigo. Se Baal fosse Deus verdadeiro, Israel teria grande fertilidade, constantes chuvas e teria grande produção agrícola. Ora, Javé é maior e é o Deus verdadeiro. Por isso a seca mostra que Baal é um Deus falso, que não é um Deus verdadeiro. Que quem é o Deus de Israel é Javé. Por isso a seca é para desmascarar esta idolatria. A seca é uma manifestação de Deus dizendo: aqui eu sou o Senhor. Nós vamos para o intervalo e voltamos rezando. Quais são as idolatrias de hoje? Quais são os pecados que bradam aos céus hoje? Eu volto já, volte comigo.
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6: Procure que sua infância seja inocente, tua meninice respeitosa, tua adolescência paciente, tua juventude virtuosa, tua maturidade carregada de méritos e velhice sábia. Santo Agostinho de Hipona.
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profeta Elias diz primeiro, antes de anunciar a seca, Deus, o Deus de Israel, está vivo e eu sou servo. Escute esta palavra e acredite que o Senhor Deus está perto de você e de mim. No momento histórico que vivemos, difícil, com guerras, incansáveis, mortes de inocentes. Na realidade que vivemos hoje no Brasil, o Senhor está conosco. Segundo ponto, o profeta fiel à palavra,

0: Você não está sozinho. Você está num momento difícil. Mas eu estarei ao seu lado. Eu mandarei algo impossível aos olhos humanos. Os corvos levarem comida para você. Ele teve também que acreditar na providência divina. Que eu e você acreditemos neste Deus que é providente. Este Deus que não nos abandona. Amém. Esta foi a leitura orante de hoje. Início do profeta Elias. Antes de continuar, quero saudar a todos que já estão no Santuário de Nossa Senhora de Guadalupe, Jesus das Santas Chagas. Minha saudação a todos vocês que estão sentados e estão acompanhando o Experiência de Deus. E isso se dará durante toda a semana. Minha saudação ao povo querido. Alegria, daqui a pouco estamos juntos para a abertura da Santa Missa. Deus abençoe. Acenem ali. Acenem. Louvado seja Deus. A festa já começou. As intercessões já começaram. Catiúcia, falei certo o seu nome? Bom dia.
1: Bom dia, padre. É sua bênção.
0: Deus abençoe. Falei certo o seu nome?
1: Falou sim, padre.
0: Seja bem-vinda. De onde você fala?
1: Nós somos de Toledo, mas agora estamos em Curitiba, no Hospital Pequeno Príncipe.
0: Tá certo. Então, minha saudação a Toledo, a você que está no Pequeno Príncipe e a todos que possam estar neste momento num hospital. E o que te leva a estar no Pequeno Príncipe agora?
1: É, hoje à tarde, meu bebê de 9 meses faz uma cirurgia no coração.
0: Certo.
1: O Pedro Augusto, ele nasceu no dia 12 de dezembro, no dia de Nossa Senhora de Guadalupe.
0: Certo.
1: Com síndrome de Down.
0: Certo.
1: Então, é necessária essa cirurgia do coração para que ele fique bem e restabeleça sua saúde.
0: Tá certo, filho. Enquanto milhares de pessoas tentavam ligar, foi providência divina você, estando no hospital, poder falar na abertura da festa das Santas Chagas. O Pedro Augusto, que nasceu no dia de Nossa Senhora de Guadalupe, 12 de dezembro, e hoje à tarde a cirurgia dele. Você pode ter certeza que eu rezarei na missa das 11h30, no Oremos, eu colocarei o nome do Pedro Augusto, e todos nós rezaremos por ele e por vocês neste momento difícil.
1: Obrigada, padre. Você pode rezar comigo?
0: Então vamos juntos. Senhor Jesus.
1: Senhor Jesus. Pelas tuas santas chagas.
0: Dolorosas e gloriosas.
1: Dolorosas e gloriosas.
0: Eu peço pelo meu filho Pedro Augusto.
1: Eu peço pelo meu filho Pedro Augusto.
0: Na cirurgia que vai fazer.
1: Na cirurgia que vai fazer.
0: Conduza os médicos.
1: Conduza os médicos.
0: Com sabedoria.
1: Com sabedoria.
0: Seja feita a tua vontade, Senhor.
1: Seja feita a sua vontade, Senhor.
0: Mas basta uma gota do teu sangue.
1: Mas basta uma gota do seu sangue.
0: E meu filho ficará curado.
1: E meu filho ficará curado.
0: Senhor Jesus, nós rezamos pelo Pedro Augusto, mas rezamos por todos. E hoje, essa mãe que está dentro de um hospital, assim também outras pessoas estão nas enfermarias, estão nas UPAs, estão nas ambulâncias, estão nos centros cirúrgicos, estão lidando com um diagnóstico ruim, aqui me vem várias pessoas que no meu coração estão, que eu quero colocar diante de Deus, Jesus, tenha misericórdia. Basta uma palavra e ficarão curados. Senhor, derrame uma gota do seu preciosíssimo sangue sobre todos estes doentes e restaure a saúde do corpo, restaure a saúde da alma. Amém. Que Deus seja a tua força, Catiúcia.
1: Obrigada, padre. Eu já tenho vários milagres para testemunhar, mas quero ligar novamente para testemunhar isso.
0: Com certeza. Que o Senhor, que já está contigo, acompanhe seu filho na cirurgia. Amém. É, filhos, vamos rezar. Por isso, a intercessão é um dos carismas da obra evangelizar, é preciso.

0: apagar a pessoa de Jesus Cristo nas suas santas chagas, a caridade, a leitura orante, a devoção à Nossa Senhora do Carmo, São Pio, São José, mas também a intercessão. Rezemos pelo Pedro Augusto e outras pessoas que nos pedem oração. E são muitos, viu? Câncer. Às vezes que não começaram ainda o tratamento, outros que estão. Não por acaso nós rezamos, Jesus das Santas Chagas, protegei-nos e curai-nos do câncer. Pedindo a Deus que tenham forças. Francisca, que a paz de Jesus esteja com você.
1: Boa tarde.
0: Deus a abençoe, Francisca. Você fala de onde?
1: Eu falo de Picos, Piauí.
0: Picos, Piauí. Como que você me acompanha?
1: Eu acompanho pela rádio difusão, né? A rádio grande.
0: Né? Acho
1: eu
0: que
1: tô
0: é
1: tão emocionada, seu pai. Eu nem estou lembrando.
0: É cultura.
1: Lembra da rádio, que eu esqueci, gente.
0: Não tem problema. Vai lá. O que que você quer partilhar?
1: A Rádio FM.
0: Tá bom.
1: Cultura FM de Picos.
0: Meu abraço, a Cultura FM de Picos.
1: Isso, é.
0: O que que você quer falar, filha?
1: Eu quero contar um testemunho, padre.
0: Conte pra
1: todo mundo. E é meu sonho falar com o senhor.
0: Hoje é seu dia, na abertura da festa das Santas Chagas.
1: Graças a Deus. Eu queria contar meu sonho. Meu testemunho.
0: Conte.
1: É por causa que eu tá fazendo mais ou menos um ano que eu tive um câncer de pele muito forte em meu nariz. Mas graças a Deus eu curei, porque todo dia eu tinha fé, que não, tem um cano de água fechada. Eu faço o programa todo dia, boto uma garrafinha de água benta, e eu bebi, eu bebo e boto minha comida de bebê e lavava o nariz com a água benta. E no tratamento, graças a Deus, curou.
0: Louvado seja Deus.
1: Testemunho do irmão meu, de uma sobrinha.
0: Qual do irmão?
1: Que também deu câncer. Uma foi no mama e o outro foi no pulmão. Mas graças a Deus, que vigia Pai Eterno, eu já estou fechada e a fé das suas orações, tá todos, estão todos curados. E
0: então,
1: oração também, para minha família.
0: Diga o nome, os nomes.
1: É, para meus cinco filhos. É José Roberto.
0: Tá.
1: Edinete.
0: Tá.
1: Elinete.
0: Tá.
1: Francisco José.
0: Tá.
1: E Gilberto.
0: Que Deus abençoe, Francisco. Eu tenho que ir para o intervalo e volto já. Volte comigo, povo de Deus.

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0: falava com a dona Francisca de Picos, Piauí, Rádio Cultura FM, Dom Plínio José Luz da Silva, da Diocese de Picos. Hoje, aniversário do cardeal arcebispo Dom Odilo Pedro Scherer, pela 9 de julho, faça chegar a ele nossos parabéns. Aniversário de Corumbá, é Mato Grosso do Sul, 248 anos, TV Evangelizar, canal 16.1, Maracaí FM, Itaquiraí, Mato Grosso do Sul, Rádio Paulista FM, Torre de Pedra, São Paulo, União FM, Diamantino, Mato Grosso, TV Evangelizar, canal 39.1, aniversário hoje, de Dourados, Mato Grosso do Sul. 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Se você não fez ainda, faça a quaresma de São Miguel, pedindo a Deus a paciência e aprender a esperar no tempo de Deus. Filhos amados, lembro a todos que nós estamos nos preparando para a peregrinação, para o Jubileu de Diamante da Renovação Carismática Católica, que será em maio do ano que vem. Por isso, entre em contato conosco, 419-8753-3300, 419-8753-3300. Pentecostes nós vamos celebrar em Assis e Roma, mas a peregrinação são lugares inusitados. Nós iremos a Palermo, na Catedral de Palermo, belíssima, em Cefalu, onde tem a missa dominical na Catedral Normanda. Vamos a Siracusa, Santa Luzia, onde ela foi martirizada, protetora dos olhos. Vou pagar uma promessa, se Deus permitir. Vamos a Taormina, Tirreno, Messina. Vamos a Nossa Senhora da Pompeia, no Monte Vesúvio. Vamos visitar, e algo maravilhoso, patrimônio mundial da Unesco, a Costa Amalfitana. E lemos a Ana Capri, no túmulo de Santo André Apóstolo. Iremos à ilha de Capri e Ana Capri, a igreja de São Miguel Arcanjo. Vamos a Nápoles, onde tem o tesouro de São Januário. E depois chegamos em Assis, onde celebramos Pentecostes, São Francisco, Santa Clara, visitamos o corpo incorrupto de São Carlo Acutis e depois vamos a Roma nas Basílicas Papais e está previsto um encontro presencial com o Papa Leão XIV. 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Filhos queridos, chegou a hora e vamos juntos para a novena no nosso grande intercessor que celebraremos quarta-feira com toda a solenidade. Sétimo dia, São Pio de Pietrelcina.
1: Padre Pio.
0: Para quem tem o jornal, na página 7.
1: Tu que estás
0: ó Jesus, fonte de amor e misericórdia, nós vos agradecemos por nos ter dado São Pio de Pietrelcina como sinal vivo de vossa paixão, morte e ressurreição. A ele, destes as vossas próprias chagas, que São Pio carregou com serenidade e força, comunicando ao mundo a vossa compaixão. Por isso, por intercessão deste grande santo, São Pio de Pietrelcina, dai-nos a graça que tanto necessitamos. Qual é a graça que você tanto necessita? Peça grande. Peça a Deus por intercessão de São Pio de Pietrelcina. Jesus, a exemplo de São Pio, dai-nos a graça de nos unir à vossa paixão, nos abrigar em suas chagas e desfrutar de sua gloriosa ressurreição. Jesus, por intercessão de São Pio, concedei-nos a graça de que necessitamos para realizar neste mundo a nossa vocação e nossa missão. São Pio de Pietrelcina, ajudai-nos a viver como cristãos, a buscar o perdão e a cura de nossas feridas. São Pio de Pietrelcina, dai-nos mais amor e Eucaristia. São Pio de Pietrelcina, curai nossas feridas pela confissão. São Pio de Pietrelcina, fortalecei os enfermos. São Pio de Pietrelcina, animai nossa vida de oração. São Pio de Pietrelcina, rogai por nós. Qual é a graça que você quer pedir hoje? São Pio de Pietrelcina, rogai por nós. São Pio de Pietrelcina, rogai por nós. O Senhor esteja convosco. Ele está no meio de nós. Abençoai, Senhor, a água, a roupa dos enfermos, as fotos de família, os remédios, por intercessão de São Pio de Pietrelcina, Nossa Senhora do Carmo, nos méritos das santas chagas. Em nome do Pai, do Filho, do Espírito Santo. Amém. Daqui a poucos minutos, 11h30, pela TV Evangelizar, YouTube Padre Manzotti, início da festa das Santas Chagas, e me despeço com o terço das Santas Chagas do YouTube Padre Manzotti. 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
1: Opa, bom dia! Hoje é segunda-feira, dia 21 de setembro, ano 2026, meu amigo. Estamos vivendo mais uma semana, apresentação do seu amigo Marcos Lourenço, Marcos Rodeio, porta-voz da informação, da notícia. Estamos aqui ao vivo nos estúdios da Paulista FM, no interior de São Paulo, aqui na SP, né, na Castelo Branco, rodovia 280 aí na SP-280, trazendo informações aqui durante o início da semana. Choveu bastante no interior de São Paulo durante o final de semana, mas o sol já apareceu agora pelas primeiras horas da manhã, mas foi emitido alerta de tempestades aí no período da tarde, hein? Todo cuidado é pouco, né? Principalmente em pontes, viadutos, encostas de barrancos, em rodovias alagadas, né? Já que tivemos vários casos do final de semana, já a gente traz também informações do plantão policial. Como que ficou aí o plantão policial do final de semana, as principais ocorrências. O prefeito de Bofete relatou caso de emergência na segurança pública. Principalmente, ele, no final de semana, enviou informações para a Polícia Civil, também para a Polícia Militar e informações para a Secretaria de Segurança Pública do Estado de São Paulo, né? E segundo o prefeito da cidade de Bofete, ele se sentiu ameaçado, né? Se sentiu ameaçado após veículo rondar ali as dependências de sua residência. Pouco antes, ele tinha falado de um assunto nas redes sociais, né? Principalmente relatando essas ameaças, né? Um homem teria proferido palavras contra o prefeito de Bofete e logo em seguida à noite, né? Ele ficou bastante assustado porque a família estava ali na residência e acabou, portanto, um veículo circulando durante ali o período da noite. Essas informações a gente obteve aqui com do final de semana, esse assunto principal, né? Até quando pessoas aí vão, de algum jeito, tentar, de alguma forma, mesmo que seja com uma política contrária, né? Contrária ao prefeito, não há. A gente não apoia sinal de insegurança, principalmente no setor que se fala respeito à segurança, né? O prefeito de Bofete, ele relatou ameaças durante a madrugada e acionou as forças de segurança. Um homem teria também, não se sabe se é o mesmo, né? Xingado o prefeito em rede social. Ainda de acordo com o prefeito Carlinhos, o homem apontado como autor, né? Ele teria publicado mensagem em seu próprio status nas redes sociais dirigida ao prefeito. Em uma delas, ele teria escrito, né? Seu prefeito de bosta, vem aqui agora. Em outra publicação, teria afirmado que daria uma lição no chefe do executivo municipal. A movimentação durante a madrugada e as mensagens deixaram, né, as famílias preocupadas. Os familiares do prefeito ficaram assustados. Carlinhos informou que acionou a Polícia Militar e a Polícia Civil, além de comunicar o caso à Secretaria de Segurança Pública do Estado de São Paulo. As imagens das câmeras de segurança da residência, né, e de equipamentos instalados na rua foram recuperados e deverão auxiliar na apuração. Segundo as informações recebidas pelo Cuesta News, a pessoa apontada como responsável já teria sido identificada pelas autoridades. Até o momento, porém, não há informações oficiais sobre a prisão. O caso deverá ser investigado para esclarecer as circunstâncias, né, e a motivação do evento de responsabilidade criminal. É, ameaçar ou xingar de forma violentamente, né? De forma, o prefeito do Poder Executivo, o prefeito, né? E o chefe do Executivo, acabou, portanto, sendo ameaçado. Ele se sentiu ameaçado e, além de tudo, as palavras proferidas aí pela internet, né? O caso deve ser investigado. Até o momento não há prisões realizadas, né? A polícia prossegue fazendo o levantamento deste caso que ocorreu no município de Bofete. Um caso, portanto, é isolado, mas que deve ter as medidas principalmente cabíveis, né? Tanto perante, ele deve responder perante a polícia, né, a fase criminal, e também a justiça, para que não faça, né, principalmente o uso da internet, porque a internet não é daquela maneira que as pessoas pensam, né? Ah, não é terra de ninguém, ah, não sei o quê, né? Então, portanto, é bom que as pessoas fiquem em alerta com essa situação, porque a internet tem sim aí o como fala, né? Tem que ser protegida, ter os dados, né? Todas as informações, quando a pessoa quer, ela consegue chegar aos verdadeiros culpados e aos autores desse tipo de situação, principalmente em casos de ameaça. Agora, para você que está ligado junto com a gente, hoje é segundona, meu amigo, início de semana. Quero desejar para você um bom dia! 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

0: Portanto, hoje, dia 21 de setembro, meu amigo, comemoramos aí sempre com você aquela bênção, né, abençoada de Deus da semana. E hoje nós estamos aqui mais uma vez para agradecer a Deus por uma grande oportunidade, por esse momento, de estarmos celebrando mais um dia maravilhoso, início da semana, né, o comecinho da semana, e desejando muita força de vontade, muito trabalho, que você esteja sempre ouvindo e acompanhando a nossa programação. Você que acompanha através aqui do nosso site, radiopaulistafm.com.br, você que está na internet, você que está aí acompanhando a nossa transmissão, sejam todos bem-vindos e que você esteja super legal, né? Super aqui de bem com a vida. A semana está começando, a semana aí com o pé direito, com muita energia, com muita positividade acima de tudo. Olha, começamos o dia, né, meu amigo? E vamos falar das principais informações. Hoje, o comunicado a Porangaba, município de Porangaba, amanheceu de luto, né? Porangaba de luto, faleceu João de Oliveira Vaz, filho do ex-prefeito Benedito de Oliveira Vaz. Nota de pesar. A cidade de Porangaba amanheceu mais triste com o falecimento do senhor João de Oliveira Vaz, ocorrido nas últimas horas. João era filho do saudoso Benedito de Oliveira Vaz, ex-prefeito de Porangaba, e da estimada Dona Florinda, porangabense, nato. Era casado com Tereza, né, pai de Tereza Cristina, Nancy Fernanda e Renato, e sogro de Jorge e Marcelo. Professor por vocação, João iniciou sua carreira no magistério em Porangaba, a cidade de Sinfonia, onde construiu laços de amizade e respeito. Em busca de melhores condições de trabalho, deixou a cidade, mas jamais rompeu os vínculos com sua terra natal. Porangabense de coração, e sempre que possível, retornava para rever os familiares e amigos, demonstrando o amor que tinha, né, que nutria por sua gente. Pessoa querida, respeitada de familiares tradicionais do município de Porangaba. Pessoa querida, respeitada e de família tradicional no município. João de Oliveira Vaz deixa um legado de trabalho, dignidade e amor por Porangaba. Nesse momento de dor, a gente daqui do portal Marcos Lourenço, Marcos Rodeio, também da Rádio Paulista, a gente, com muita tristeza, né, comunicamos agora pela parte da manhã o seu falecimento. A esposa Tereza, com os filhos e genros e demais familiares e amigos, né? O velório e o sepultamento será informado pela família. A família enlutada agradece a todos que compartilharem desse momento de despedida. Os nossos mais sinceros, as nossas mais sinceras condolências, descanse em paz, João de Oliveira Vaz, nos braços do Pai Eterno. Porangaba, 21 de setembro de 2026. Portanto, é com tristeza, né, gente? Mas ele passou pela terra, deixou grandes amigos, deixou e deixa saudade nesse momento, né? A gente que está aqui sempre acompanhando os fatos, principalmente da cidade de Porangaba e da nossa região, a gente lamentamos muito essa perca irreparável aí para a família, e a gente também deixa aqui a mensagem nesse momento, as nossas condolências, os nossos sentimentos a toda a família aí do senhor João de Oliveira Vaz, filho do ex-prefeito Benedito de Oliveira Vaz. Gente, para você que está começando a semana como eu aqui, né, desejamos paz, sucesso, alegria, que Deus esteja presente sempre na sua vida, né, que você esteja com aquela fortaleza, com, às vezes, o desânimo, não é, meu amigo? Ele chega, mas olha, vamos colocar para lá, né? Vamos colocar para lá e deixar as coisas ruins de lado, né? E deixar que as coisas boas tragam bons fluidos para o dia de hoje. Olha, acidente com carreta. Uma colisão em tombamento aconteceu na SP-348 no quilômetro 34, no município de Caeiras. Uma colisão traseira entre uma carreta, né, entre uma carreta e outra carreta. Uma colisão entre carretas com tombamento de derramamento de carga. A ocorrência foi registrada na madrugada desse domingo, dia 20 de setembro, por volta das 0 horas e 7 minutos, né? Segundo informações da concessionária Autoban, uma carreta Mercedes-Benz trafegava pela pista sul na faixa 4, quando, por motivos ainda serem apurados, colidiu na traseira de uma CVC Scania. Com impacto, houve o tombamento do semi-reboque. As informações ali foi do município de Caeiras, a rodovia 348 no quilômetro 34. Derramamento aí de carga de óleo vegetal, óleo de amendoim. Segundo os ali o segundo reboque, né? O semi-reboque tombou e houve vazamento de aproximadamente 22 toneladas da carga pelo gramado lateral. As atualizações foi agora pela parte da manhã. Vítimas, duas vítimas leve, ocupantes dos dois veículos envolvidos, né? O cavalo mecânico Mercedes-Benz, removido, e também o cavalo mecânico da Scania, prosseguiu viagem. O semi-reboque, retirado da pista. Portanto, não houve, né? Com o impacto desse acidente, mesmo sendo um grande susto, portanto, a carreta, portanto, seguiu viagem, uma delas, né? E houve aí o derramamento de óleo de amendoim na pista e a companhia da pista ali, os socorristas estiveram no local e também como o pessoal da limpeza, estiveram fazendo a limpeza na rodovia para que os carros voltassem a trafegar com segurança. Para você ligado com a gente, olha a informação, acidente grave com vítima fatal na SP-102-330, na Campinas, né? Em Campinas, tombamento de moto seguido de atropelamento no quilômetro 5. Um acidente foi registrado na madrugada desta segunda-feira, dia 21 de setembro, por volta das 4 horas e 23 minutos. De acordo com o Centro de Controle Operacional, o CCE, da concessionária Autoban, um grave acidente foi registrado na SP-102-330 no quilômetro 5, no município de Campinas. Segundo informações colhidas no local, uma moto Yamaha YBR, ela trafegava pela pista norte, quando, por motivos a serem apurados, sofreu um tombamento no quilômetro 5. Na sequência, o condutor, passageiro e a motocicleta permaneceram no local ali, né, sobre a via. Um automóvel Citroën C4, que vinha logo atrás, chocou-se contra a moto e atropelou os ocupantes. Em seguida, o utilitário Fiat Strada também acabou se chocando com a moto e usuários que estavam na pista acabaram sendo atropelados. Vítimas: uma vítima fatal, ocupante da moto YBR, né, da Yamaha, e outra vítima saiu com ferimentos moderados. Os ocupantes da moto, né, sofreram, portanto, aí um deles acabou perdendo a vida e outro socorrido em estado grave. Aí, portanto, segundo as informações, os condutores do Citroën C4 e da Strada saíram ilesos do acidente, né? Sempre é assim, né? Portanto, o motociclista acaba tendo aí o choque maior e acaba ficando com o prejuízo, certamente aí, e até mesmo ceifando vidas, né? Foi o caso desse acidente que acabou, portanto, uma vítima fatal. Daqui a pouquinho a gente volta com mais informações aqui dentro do nosso departamento de jornalismo. Hoje é segunda-feira, bom início de semana. Vamos juntos, meu amigo. Eu e você com a notícia.
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4: Muito bem, segunda-feira, bom início de semana. Olha, chuvas voltaram a cair no município de Torre de Pedra, né? Tivemos aí vento forte no final de semana. Na região de Botucatu, a chuva desse domingo que caiu ali na região destelhou vários bairros, né? Na cidade de Botucatu. Tivemos também uma interdição numa ponte de retorno ali da cidade de Itapetininga. Portanto, chuvas que voltaram a cair, né? Um alagamento interditou um dispositivo ali do retorno da SPD 172-270 Itapetininga. Portanto, o alagamento interditou totalmente o dispositivo de retorno, né? Que fica localizado na SPD 172-270 no município de Itapetininga. O caso ocorreu na manhã do sábado, dia 20. De acordo com as informações encaminhadas pelo Centro de Controle Operacional CCO da concessionária Via Raposo e publicada pelo CCM, Centro de Controle Multimodal, o alagamento foi constatado ali no quilômetro 173, no sentido leste-oeste, né? A ocorrência foi classificada como criticidade alta, com interdição total por tempo superior a 30 minutos. As condições climáticas no local era de chuva intensa, né? O que comprometeu as condições de segurança e circulação dos usuários. Portanto, na manhã de sábado, houve essa interdição ali no trecho de Itapetininga, principalmente ali na localidade, né? Ali da rodovia na SPD 172-270, na rodovia Raposo Tavares. Itapetininga, portanto, a alça de retorno ficou completamente alagada. intrafegável, não? Os motoristas não conseguiram passar durante a parte da manhã. Também tivemos na região de Guareí muita chuva que caiu, que voltou a ocorrer em vários bairros. Na cidade de Botucatu também tivemos um vento forte, meu amigo. Imagens mostraram a força do vento registrado, né? Apesar da intensidade, o vento foi considerado de pouca intensidade. Houve registros aí, não de grandes ocorrências, mas ali na região de várias localidades, né? Tem a imagem aqui de um usuário, né? Das redes sociais. Ele publicou essas imagens falando aí desse vento forte que atingiu a região.
8: Olha aí, pessoal. O vento foi pouco forte aqui, olha. Levou tudo a teia dos caras, ó. Olha a ventania que deu, olha. Levou tudo as teias, cara. Olha. As teias lá embaixo, lá, ó. O vento foi um pouco forte. Olha. Daqui da Ecovita, dá de novo loteamento, ó. Levou as teias embora, velho. Olha.
4: Portanto, esse vento que passou na região, né? Sexta, sábado e domingo. Aqui, principalmente o sábado e domingo, as chuvas foram intensas na região de Torre de Pedra. Também a cidade de Guareí, Botucatu, choveu aqui mais do que o esperado, né? A Defesa Civil já estava comunicando desde a sexta-feira, comunicando sobre essa situação, né? A ponte também ali, a ponte do Zote, em Cerqueiro, em Cesário Lange, no rio Sorocaba. A ponte do Zote, uma das pontes mais famosas sobre o rio Sorocaba, localizado na estrada vicinal Cerquilho, Jumirim, né? Na rodovia Otávio Pilon, ali na divisa entre Cerquilho e Cesário Lange, também está acima do normal, né? O local conhecido nacionalmente pelos pescadores e pela grande quantidade de peixes, né? Como curimba, piau, piarara e traíra, um ponto de lazer, pesca esportiva e de contato com a natureza, né? Portanto, a ponte localizada ali sobre o rio Sorocaba, a ponte do Zote, em Cerquilho, em Cesário Lange também, meu amigo, ela tá para subir, né? Passando a ponte já, falta um pouco, poucos metros, eu acho que mais ou menos aí, pelo que a gente dá para ver aqui, ó, nas imagens, né? A altura do rio subiu bastante, então todo cuidado é pouco, né? A Defesa Civil sempre informa, manter afastado de encostas de barranco, rios, pontes e viadutos e procurar também um local seguro. Lembrando, você que está começando a segunda-feira, gente, olha, todo cuidado é pouco, hein? Então, o calorzinho aumentou agora pela parte da manhã e há um sinal de alerta de chuvas aí na região durante o início desta semana. Eu volto já com informações. Quero mandar um abraço aqui para o nosso amigo Alípio. Ele está lá em São Paulo curtindo a gente. Também um grande abraço aí para o Noé. Ô Noé, tudo bem? Noé está lá, ó, em São Paulo, na capital, nos acompanhando nesse momento. O tio Eurípides também na Zona Sul. Abração especial aqui para o Valdemar, o meu amigo também. Ele que sintoniza o Lio, o Al, todo o pessoal que está aí com o radinho ligado na nossa programação nesta segunda-feira, em mais um início de semana. Para você mandar um recadinho para a gente é o 15-981-540775. Eu volto já com o plantão policial. Nosso amigo também, o Medeiros, está ligado, está lá na estrada. Está em Boituva, chegando agora, está ligadinho com a gente, curtindo o programa. 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

0: Sejam todos bem-vindos à nossa programação 87,5, nosso site. Você que acompanha a gente aí, muito obrigado, hein? Você que não tem um aplicativo ainda da rádio, não tem, é só baixar através aqui da internet ou ouvir diretamente através do navegador. Só digitar www.radiopaulistafm.com.br e ficar aí por dentro das informações. De segunda a sexta-feira estamos aqui transmitindo sempre as informações direto dos nossos estúdios. Vamos trazer agora as informações direto do plantão policial, Jornal 14 News, sempre atuando na região. E a gente tem as informações aí com o delegado, o Dr. Lourenço Talamonte Neto. Ele que vai falar a respeito dos principais assuntos do final de semana, do plantão policial, né? Das ocorrências que foram registradas no plantão da Polícia Civil, direto de Botucatu. Dr. Lourenço Talamonte Neto, seja bem-vindo mais uma vez a uma semana maravilhosa.
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0: É, mês do cliente? É esse mês do cliente, rapaz. Vamos falar do mês do cliente? É isso aí. Daqui a pouquinho a gente volta falando do mês do cliente, porque setembro, né, a gente já sabe, é o mês do cliente e o cliente é que ganha. Ganha o quê? Ganha promoção, ganha novidades, né? E tem muita novidade pra gente aqui durante a programação. Então já eu volto com o mês do cliente, falando sobre o mês do cliente, que é especial a você que está sempre acompanhando o nosso programa. Direto de Botucatu, doutor Lourenço Talamonte Neto.
2: Vou passar o resumo das principais ocorrências registradas no plantão da Polícia Civil nesse final de semana. Tivemos em flagrante de tráfico de drogas na penitenciária de Itatinga, mulher presa em flagrante, de 45 anos, durante visita de presos naquela unidade prisional. Estava com grande porção de maconha na vagina e detectado pelo scanner. Foi apresentado ao plantão da Polícia Civil e autuado em flagrante delito por tráfico de drogas. Também tivemos prisão em flagrante por embriaguez ao volante na Avenida Dante Del Manto, Vila Paulista. O autor preso em flagrante de 64 anos de idade, colidiu seu veículo, uma placa de concreto, estava totalmente embriagado e conduzido ao plantão da Polícia Civil e autuado em flagrante delito. Prisão em flagrante por violência doméstica em Laranjal Paulista, na Vila Zala. Autor preso de 36 anos de idade. Mais uma ocorrência aí de violência doméstica, prisão em flagrante na Vila Santa Terezinha, em São Manuel. Autor preso de 25 anos de idade. Ameaçou aí a própria irmã. Flagrante de tráfico de drogas na penitenciária de Itatinga, mais um flagrante lá na penitenciária, outra mulher presa em flagrante de 19 anos de idade, com grande quantidade de maconha também na vagina, detectado pelo scanner, conduzida ao plantão da Polícia Civil e autuada em flagrante por tráfico de drogas. Mais uma prisão em flagrante por violência doméstica, também na Vila Zala, lá em Laranjal Paulista. Autor preso de 33 anos de idade. Ocorrência de ameaça contra a própria genitora. Flagrante de furto na Vila Jaú, em Botucatu. Autor preso de 31 anos de idade. Furtou celular. Celular recuperado. Flagrante de violência doméstica na Vila Sintra, em Botucatu. Autor preso de 38 anos de idade. Tivemos 4 capturas de procurados, um menor apreendido e encaminhado à Fundação Casa, menor apreendido lá em Aimbi. Mais um flagrante de violência doméstica em Bofete, autor preso de 34 anos de idade. Outro flagrante de tráfico de drogas em Laranjal Paulista. Também na sexta-feira tivemos Operação Direção Segura, DETRAN, Polícia Militar, Polícia Civil. Foram fiscalizados 450 veículos, 455 condutores. Foram realizados 445 testes de alcoolemia. Várias autuações lavradas nessa operação. Também tivemos operação da Polícia Civil em Itatinga, no cumprimento de mandado de prisão. Um homem condenado a 51 anos de prisão por estupro de vulnerável. Vítima, a própria filha de 10 anos de idade, atendida da APAE. Então, foi condenado a 51 anos, a Polícia Civil cumpriu esse mandado de prisão. Também tivemos operação da Polícia Civil Laranjal Paulista, prisão em flagrante por estupro de vulnerado. Autor preso em flagrante pela Polícia Civil e a vítima de 33 anos de idade, também atendida pela APAI lá de Laranjal Paulista. Também essa semana recebemos os dois novos delegados de polícia, né, que estarão atuando aí nos nossos plantões e delegacias de polícia, reforçando o efetivo da Polícia Civil. Então foram esses os destaques do plantão da Polícia Civil desse final de semana. Um abraço a todos e uma boa semana.
0: Muito obrigado, doutor Lourenço Talamonte Neto, delegado de polícia, falando aí direto da seccional de Botucatu, no plantão policial do Jornal 14 News. Gente, muito obrigado pelo seu carinho, pela audiência, para você participar aqui do nosso programa ao vivo. É o 15-981-540775. Parabéns a você que está completando mais um ano de vida hoje e a rádio também completando mais um ano de vida, de história, de jornalismo, de informação. Aí 6 anos, né, aqui no município de Torre de Pedra, levando as informações para toda a região. Mas há mais de 15, 20 anos já levando a informação através aí do rádio, através da frequência de 87,5 na capital paulista. E agora também aqui no município de Torre de Pedra. Muito obrigado a todos pelo prestígio, pela audiência. Gente, olha, a gente está começando a semana. Eu quero falar da campanha Doação de Sangue. A ProSangue, a Fundação ProSangue sempre aguarda com muito carinho os doadores. De segunda a sexta-feira, das 8 às 16 horas e também aos sábados, das 8 ao meio-dia. Ali em Rubião Júnior, nós temos o Banco de Coleta de Sangue, que fica na Unesp, né? E está sempre atendendo muitas pessoas aí vítimas de violência, cirurgias de última hora, acidentes, enfim, participe. Ajude, colabore com a campanha. Vamos até a cidade de Guareí. Nós temos informações agora urgente, direto da cidade. Com ele, o repórter que não dorme, meu amigo Marcelo Martins, com as informações.
3: Bom dia, Marcos. Final de semana difícil para moradores da Alameda Jair Martins de Siqueira. Os moradores ficaram bastante apreensivos por conta das fortes chuvas de sábado e domingo. Tanto que moradores tiveram que sair das suas próprias residências. A água estava enchendo a rua e os moradores, com medo, precisaram sair dos imóveis. A enchente não foi tão forte quanto foi em dezembro, onde a água chegou a 1,20 m de altura, mas assustou os moradores que pedem providências para a prefeitura. O município, através da Prefeitura Municipal, em parceria com a RV Urbanismo, fizeram uma parceria público-privado, onde a empresa estava desassoreando o rio Guareí, porém, chegando próximo do frigorífico, a CETESB paralisou as obras de desassoreamento por conta de uma denúncia de uma das pessoas aqui de Guareí. Segundo informações, o morador denunciou só para atrapalhar o trabalho da Prefeitura Municipal. Seguimos acompanhando e há previsão de chuva para hoje e amanhã ainda aqui no município de Guareí. População está bastante preocupada e atenta para ver como que vai acontecer nos próximos dias e nas próximas horas. Seguimos atentos. Em qualquer momento, eu volto para trazer mais informações para você aqui na Paulista FM.
0: Muito obrigado, Marcelo Martins. Um ótimo dia para você, uma boa semana. E vem chuva por aí, gente. Todo cuidado é pouco. A temperatura esquentou, voltou a esquentar agora pela parte da manhã, mas as previsões é de chuva e os céus começam a ser carregados em algumas regiões, né? Principalmente já a Defesa Civil informando sobre essas chuvas que deverão voltar nesta semana, nesta segunda-feira. Então, todo cuidado é pouco. aí as informações direto de Guareí, né? Tivemos problemas em Guareí com chuvas, tivemos também ali na região da cidade de Piedade, ali na rodovia SP-079, amanheceu interditada agora pelas primeiras horas da manhã. Motoristas, né, tiveram que aguardar pela liberação da pista. Motoristas tiveram que ficar ali aguardando, né, principalmente porque a atenção era redobrada. Caiu várias árvores ali na região de Piedade, na cidade de Piedade, na rodovia SP-079. Portanto, motoristas tinham dificuldades de transitar. Em Caeiras, uma colisão de traseira entre carretas e tombamento na SP-348. Foi liberado já, né? Essas informações foram confirmadas. Também tivemos um problema ali relacionado a um acidente. Um caminhão acabou soltando, né, toda a carga. Uma carga de algodão se desprende da carreta na SP-330 em Americana. Portanto, interditou a pista, precisou ser interditada nesse domingo a pista devido a esse acidente. Várias cargas, né, do compartimento de cargas da carreta. Ele abriu ali, parece que era lonado, né, o sistema ali, acabou soltando essa carga, caiu na pista e acabou, portanto, fechando também a rodovia por várias horas. Até o momento, né, até aquele momento, a rodovia precisou ser interditada tanto dos dois lados, né, na região de Americana. Depois foi liberada pelas equipes das rodovias ali, principalmente da rodovia, né? Pelas equipes da rodovia, o pessoal que fizeram a limpeza, fizeram a retirada dessa carga que caiu dessa carreta na SP, portanto, ali de Americana. Mas graças a Deus, o motorista não sofreu, não tivemos nenhum motorista que sofreram nenhum acidente com essa carga que caiu, né, sobre a pista, somente o caminhão depois ele seguiu viagem. Muito obrigado a você pela audiência, pelo carinho desta segunda-feira. Um bom início de semana. Paz, positividade para todos vocês. Que a semana comece com energia e com muita força de vontade para a gente lutar. Muito obrigado a todos e até o nosso novo encontro aqui na sua rádio com as informações do dia. Tá muito bom estar com você todos os dias compartilhando as mesmas informações. E se você tiver uma pauta, uma sugestão para a gente aí é o 15-981-540775. Paulista FM, para quem gosta de ouvir rádio, no último volume ainda, hein? Na nossa sintonia, sempre junto com você. Grande abraço, fique com Deus e até o nosso novo encontro.
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1: 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Muito bem, bom dia para você, ouvinte. A partir de agora está começando mais uma edição do programa Super Giro Musical. Hoje é segundona, dia 21 de setembro, ano 2026. Já estamos de volta no ar junto com você. Muita energia e muita positividade para a gente começar a semana. Tem o horóscopo do dia, as previsões astrológicas e muito mais. Sejam todos bem-vindos à nossa programação. Música.

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5: E na estrada de hoje a gente fala de João Pessoa. Tranquilidade e belezas naturais com atmosfera calma e praias deslumbrantes. João Pessoa é o destino ideal para quem busca uma estadia mais íntima e tranquila, em contato com a natureza e longe da agitação das grandes cidades. Não perca a chance de explorar esse destino incrível. E como destino, quem decide é você. Vale lembrar que ao escolher sua aventura, seja ela repleta de festas vibrantes, praias tranquilas, montanhas relaxantes ou experiências culturais enriquecedoras, o mais importante é você não esquecer de sempre planejar a sua viagem. Até o próximo Na Estrada.
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8: Muito bem, vamos para mais um resumo de novelas e conferir tudo aquilo que rola nessa edição de segunda-feira em Avenida Brasil. Lucinda vai à mansão falar com Nina. Jorginho deixa o depósito de lixo antes de Lucinda voltar. Silas tenta convencer Diógenes a reatar com Dolores. Olenka diz a Mona Lisa que Silas ainda é apaixonado por ela. Débora recusa o convite de Irã para sair. Verônica reclama da mudança de Mona Lisa para seu prédio. Cadinho adoece e decide ficar na casa de Alexia. Zezé não consegue descobrir o que Janaína tem contra Nina. Jorginho tenta se lembrar de seu pai. Os homens do Divino sentem falta de Suelen. Alexia, Verônica e Noêmia discutem como cuidar de Cadinho.
9: E se liga aí que a gente volta a qualquer momento aqui na sua rádio preferida com muito mais resumo de novelas.
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11: Segunda-feira chegou abrindo a penúltima semana do mês de setembro com energia de pura renovação e foco nas metas. A Lua, ingresso focado e disciplinado signo de Capricórnio, fazendo um aspecto super positivo na reta final da temporada de Sol em Virgem. É a combinação perfeita de energia e do elemento Terra. Muito pragmatismo, estratégia afiada e garra para colocar os projetos para rodar com a máxima eficiência. É hora de virar a chave, encarar os desafios com maturidade e dar passos firmes na direção do topo. Vamos conferir agora o que os astros reservaram para você. Atenção, atenção, Áries! A semana começa exigindo uma postura estratégica na sua carreira para fechar as metas sem perder a paciência. Canalize sua liderança natural para organizar tarefas mais pesadas e mostrar seu valor logo cedo. No amor, momentos de maturidade e diálogo sério vão alinhar os objetivos do casal. A cor para hoje, vermelho carmesim, número da sorte 82. Atenção, atenção, Touro! Dia muito favorável para expandir seus horizontes profissionais e planejar o futuro com os pés bem firmes no chão. Aproveite essa vibe de estabilidade para estruturar novos aprendizados, estudos ou questões burocráticas pendentes. À noite, recarregue as baterias com seu ritmo sem pressa. A cor para hoje, verde militar, número da sorte 74. Atenção, atenção, Gêmeos! Sua percepção está afiadíssima nessa segunda-feira. segunda-feira, excelente para analisar os bastidores das suas finanças e descartar hábitos que atrasam o seu progresso. Mantenha a mente ágil, mas evite dispersar a energia com assuntos irrelevantes. O romance pede conversas honestas e mais profundas. A cor para hoje é amarelo-dourado, número da sorte 93. Não sai daí, já já a gente volta com as previsões para Câncer, Leão e Virgem.
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11: E vamos com mais uma edição de resumo das novelas desta segunda-feira em A Nobreza do Amor. Tereza se preocupa com a decisão de José ir para Patanga sozinho. Chinua descobre que Binta e Pascoal são amantes. Graça acredita que Ritinha seja filha de Belmira com Diógenes. Januário se aproxima de Ana Maria e Vitalino gosta. Salma pensa em acompanhar Omar ao hospital para visitar Niara, mas a presença de Fuad a impede. Tonho chega ao hospital e Omar se irrita. Pascoal castiga Dumi por tentar se comunicar com Kenya. Chinua e Akin se desesperam com as atitudes de Binta. Sebastião intercepta o telegrama de Chinua para Lica e Virgínia comemora. Jandal chega a Portugal. E fica ligado que voltamos a qualquer momento aqui na sua rádio preferida com mais resumos de novela.
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18: Atenção, atenção, Câncer. As parcerias e conexões profissionais ganham um destaque gigante hoje, pedindo mais diplomacia e boa cooperação no ambiente de trabalho. Unir forças com quem caminha na mesma direção vai fazer o seu dia render muito mais. No amor, o clima é de cumplicidade verdadeira, respeito e proteção mútua. A cor para hoje, prata acetinado, número da sorte 61. Atenção, atenção, Leão! O astral de hoje te convida a colocar a rotina de trabalho e os seus hábitos de saúde em perfeita ordem para começar a semana com tudo. Sua dedicação prática e atenção nos detalhes vão render reconhecimento e uma ótima sensação de dever cumprido. Curta a noite para relaxar e celebrar. A cor para hoje, dourado acobreado, número da sorte 86. Atenção, atenção, Virgem! Com o sol nos últimos graus do seu signo alinhado à lua, sua clareza mental e capacidade de execução estão no nível máximo hoje. Mostre seu talento, assuma o controle das suas decisões e sinta orgulho do seu progresso. Lembre-se apenas de aliviar a autocobrança ao final do dia. A cor para hoje é azul marinho intenso. Número da sorte 99. Já já a gente volta com as previsões para Libra, Escorpião e Sagitário.
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É com a gente aqui, ó. 15981-540775. 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

0: Zé Ramalho, Admirável Gado Novo. Essa música aí, quem gosta, nosso amigo, né? Sempre curtindo. Alô, Márcio, bom dia pra você, tudo de bom aí, ó. Reciclar é preciso, né? É reciclar, fazer parte da reciclagem. E atenção, você que tem aquele papelão, aquela caixa de leite aí, né? Aquele vasilhame vazio, amigo, tá acumulado aí, tá deixando só, né, a água da chuva chegar. Então, atenção, olha, vamos prevenir, né? Principalmente salvar contra a dengue, que é mais importante também a campanha especial pra gente salvar o meio ambiente. E a gente pode salvar o meio ambiente reciclando. E aí nós temos o Márcio em Torre de Pedra com aquela reciclagem maravilhosa na rua 27 de outubro, realizando aí a coleta sempre, né, na cidade. E se você desejar também pode entregar pessoalmente ali em sua residência. Ele está sempre de plantão, né, colhendo esses materiais recicláveis. Quando a gente recicla, a gente está salvando o meio ambiente, está ajudando, né, a proteger o meio ambiente. Então faça parte dessa história, faça parte deste momento especial, né? Quando a gente doa e faz o bem pelo meio ambiente, e o bem vem, né? Pratique o bem que o bem vem. Portanto, é isso aí, ó. O meio ambiente agradece, né, com toda a certeza, né? Porque você está deixando aí ele mais agradável, limpo, né? Então faça parte desta corrente do bem. Agora meio-dia com mais 23 minutos. Muito boa tarde para você que sintoniza a Rádio Paulista FM em toda a região. É, alô, alô, você que está no interior, você que está na cidade, você que está aí curtindo no carro, dando aquela carona esperta para gente. É com grande prazer, com grande alegria. Nós estamos aqui de segunda a sexta-feira, sempre a partir das 11h30 da manhã, com as informações, prestação de serviço e muito mais, né? Para você que gosta de ouvir rádio, tá sempre aí com seu radinho ligado, continue ouvindo a gente, continue sintonizado, é na melhor, na frequência de 87,5.
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0: Vamos ao nosso giro de notícias na edição desta segunda-feira. Departamento de Jornalismo da sua rádio preferida, Paulista FM, as informações. Olha, morre Éber Manga, prefeito de Votorantim, irmão de Rodrigo Manga, aos 54 anos de idade. Morre Éber Manga, prefeito de Votorantim, ele que é irmão de Rodrigo Manga. Morreu aos 54 anos. O prefeito faleceu nesta segunda-feira, dia 21, e o município declarou luto oficial de 3 dias. As causas da morte não foram divulgadas oficialmente. Éber Manga, né? Éber Manganhoto Júnior, conhecido como Éber Manga, prefeito de Votorantim, no interior de São Paulo, faleceu aos 54 anos nesta segunda-feira, dia 21. As informações foram confirmadas pela administração municipal. Éber estava em seu primeiro mandato e era irmão de Rodrigo Manga, prefeito de Sorocaba. A prefeitura de Votorantim decretou 3 dias de luto oficial. A causa do falecimento ainda não foi confirmada oficialmente. A prefeitura confirma o falecimento de Éber Manga. A notícia foi divulgada oficialmente pela prefeitura de Votorantim, que informou que Éber faleceu por volta das 7 horas desta segunda-feira. Em comunicado, o município expressou solidariedade à família, né, aos familiares e amigos, servidores públicos e moradores, ressaltando a trajetória do prefeito no serviço municipal. O município decreta luto oficial com a confirmação do falecimento. A prefeitura de Votorantim decretou luto oficial de 3 dias. A administração municipal informou que detalhes sobre o velório e outras cerimônias de despedida serão anunciadas posteriormente. O Éber Manga estava em seu primeiro mandato. O Éber Manga foi eleito em 2024 na primeira eleição que disputou para cargo público, recebendo 14.826 votos e assumiu a prefeitura em janeiro de 2025. Seu mandato estava previsto para durar até o final de 2028. Quem era Éber Manga? Éber Manga, o Éber, né? Maganhoto Júnior, ele nasceu em São Bernardo do Campo, no ABC Paulista, em 4 de maio de 1972. Ele era formado em marketing. Ele seguiu carreira no serviço público antes de entrar para a política eleitoral. Em 2015, tornou-se servidor concursado da Câmara Municipal de Sorocaba. como operador de áudio em 2017. Assumiu a diretoria de divisão, né, de apoio interno, permanecendo nesta posição até 2024, quando se afastou para concorrer à Prefeitura de Votorantim. Relação familiar com o prefeito de Sorocaba. Heber era irmão de Rodrigo Manga, prefeito de Sorocaba, cidade vizinha. Juntos, eles estavam à frente de duas importantes cidades da região metropolitana de Sorocaba. Sucessão na prefeitura de Votorantim. Com o falecimento do prefeito, o município deve seguir a legislação e a lei orgânica para a sucessão do executivo. As autoridades locais formalizarão o procedimento relacionados à substituição e à continuidade administrativa. Heber chegou à prefeitura após construir uma carreira como servidor público e disputar sua primeira eleição em 2024. Seu falecimento ocorreu na manhã desta segunda-feira, dia 21, quando ele tinha 54 anos. A prefeitura confirmou a morte e decretou 3 dias de luto oficial e divulgará futuramente os detalhes das cerimônias de despedida. Fica aqui os nossos sentimentos à família enlutada e também amigos e eleitores, né? E as pessoas que faziam parte aí, principalmente da administração, os servidores municipais, aqueles que estavam presentes sempre na carreira aí do prefeito, portanto, falecido. Fica aqui os nossos sentimentos a toda a família. Portanto, morre aos 54 anos de idade, Heber Manga, prefeito de Votorantim. Voltamos com informações a qualquer momento aqui na sua rádio.
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Recordar FV, matando a saudade aqui. Nós, olha que sucesso, hein? É, marcou épocas e gerações, né? O som da banda Scorpions. Meio-dia e 33, voltamos já com mais músicas.

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11: E vamos para mais um resumo de novelas e você confere tudo que rola em Por Você desta segunda-feira. Junqueira insiste em passar a noite com Vanessa e ela insiste em fazer o empresário prometer que vai fazer de tudo para tirar Bela da presidência do hospital. A obstetra descobre que Iana colocou Juarez para fora de casa. Margot parabeniza Lucas por seu trabalho na escola. Vitor se sente mal após tomar a medicação dada por Alencar. Vanessa descobre que Peixe está na casa de Gabriel. Próspero disfarça para Melinda seu descontentamento com Clemente. Hannah se incomoda com a pressão de Silvia. Ítalo e Glorinha acompanham a apresentação de dança de Hannah. Zé e Juarez são perseguidos no trânsito por um carro. O feirante salva Zé de ser atingido por um tiro. Tamara, jovem grávida, é baleada e Nelma pede socorro a Bela.
7: E fique ligado que voltamos a qualquer momento com o resumo da sua novela favorita.
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13: Atenção, atenção, Libra. A segunda-feira pede foco na organização do seu espaço e atenção carinhosa às questões familiares antes de acelerar os compromissos externos. Busque o equilíbrio emocional para não deixar as indecisões paralisarem a sua produtividade. No amor, a cumplicidade simples e tranquila vai te dar paz. A cor para hoje, rosa antigo, número da sorte 78. Atenção, atenção, Escorpião! Sua comunicação e capacidade de persuasão estão extremamente objetivas e afiadas neste início de semana. Aproveite para alinhar contratos, expor ideias com firmeza e resolver pendências sem rodeio. À noite, troque visões de futuro com quem te inspira. A cor para hoje, vinho Borgonha. Número da sorte, 89. Atenção, atenção, Sagitário. Dia de alinhar o seu otimismo característico e uma boa dose de pé no chão para organizar seus recursos financeiros. Defina prioridades claras para o seu bolso antes de assumir novos compromissos para a semana. Mantenha a energia focada e construa sua estabilidade passo a passo. A cor para hoje, púrpura fechado, número da sorte 67. Fica ligado, já já a gente volta com as previsões para Capricórnio, Aquário e Peixes.
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0: o sambinha da melhor qualidade, né, bebê? Pra começar a semana, segunda-feira, com o pé direito aí, ó. Energia e positividade. Vamos falar agora dos aniversariantes de hoje, segunda-feira, 21 de setembro. E hoje estamos celebrando o dia do rádio também, né, meu amigo? Dia do radialista, hoje dia 21 de setembro. E falando bem nesse dia 21, quero desejar para você toda a felicidade do mundo. Hoje é dia da árvore também. Olha, dia da árvore, a data de conscientização sobre a importância de proteger as florestas e o meio ambiente, sendo celebrado oficialmente em todo o território nacional, né? Dia Nacional também de Luta da Pessoa com Deficiência. Dia Nacional da Luta da Pessoa com Deficiência. Reforço, né, na inclusão social, a sensibilidade e o fim do capacitismo. É isso mesmo, do capacitismo, né? Dia do Radialista, homenagem aos profissionais que trabalham no rádio e elevam a música, a informação. Celebração também religiosa, São Mateus. É o dia de São Mateus. A Igreja Católica comemora a festa de São Mateus, que foi apóstolo de Jesus, autor de um dos evangélicos, né? De um dos evangelhos da Bíblia aí, portanto, o apóstolo São Mateus. A Igreja Católica comemora a festa de São Mateus, ele que foi um dos apóstolos de Jesus. Portanto, celebrando o dia de hoje e desejando paz e saúde e felicidade para todas as profissões, né? Principalmente a nossa de levar, de informar, de transmitir, de desejar, né, sempre o bem aí para todas as pessoas. Hoje é aniversário da Anne Cruz, também do Neto Garcia, do Adilson Pereira, do Zaqueu Júnior, da Marisa Santos, da Fernanda Ávila de Almeida, também da Aparecida Cida, do Fernando Alonso. E todos os aniversariantes que estão do outro lado também, que eu não falei o nome, mas eu quero desejar muita saúde, prosperidade para a vida de vocês no dia de hoje, né? Saudações a todos os nossos amigos que estão completando mais um ano de vida. E agora, faltando 10 minutinhos para uma hora da tarde, vamos até a uma hora da tarde transmitindo qualidade aqui pelos estúdios da Paulista FM, a emoção que virou sucesso. O resumo da sua novela preferida, tudo isso e muito mais aqui na sua frequência modulada de 87,5.
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4: E vamos para mais um resumo de novelas? Bora conferir o que rola em Quem Ama Cuida, a edição dessa segunda-feira? Ademir e Adriana trocam ameaças. Rosa fica arrasada por Helenice não querer denunciar Tom. Ademir fica tenso quando Adriana pergunta se foi ele quem matou Arthur. Rafael se nega a desfazer o contrato com a floricultura de Elsa a pedido de Pilar. Otoniel diz a Elisa que quer ajudar Francesca. Ademir avisa a Ulisses que, para reaver a metade do dinheiro que Fábia retirou da conta conjunta, ele terá que se divorciar da mulher. Rosa fala com Adriana sobre o documento do pai de Brigitte que compromete Pilar e avisa que deve estar na antiga casa da família Brandão. Adriana pede a Liris que encontre o documento do pai de Brigitte. Nancy fica surpresa ao procurar Tiago em sua casa e encontrar Pilar com ele. Tom questiona a Helenice ao encontrar Adriana em sua casa. E fique ligado que voltamos a qualquer momento com mais resumo de novelas aqui na sua rádio preferida.
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6: Atenção, atenção, Capricórnio. Com a lua aportando no seu signo, sua presença transmite firmeza, liderança e total determinação logo no início da semana. Aproveite essa potência para tomar a frente das suas ambições e definir novos rumos para suas metas. Reserve o fim de tarde para relaxar a mente e cuidar do seu bem-estar. A cor para hoje é cinza. Número da sorte 94. Atenção, atenção, Aquário. A segunda-feira pede um ritmo mais estratégico nos bastidores para você planejar os próximos movimentos da semana em silêncio. Confie na sua intuição para antecipar soluções e preserve suas energias longe de ambientes barulhentos. No romance, o respeito ao espaço de cada um fortalece a união. A cor para hoje, azul cianito. Número da sorte, 81. Atenção, atenção, peixes! O astral favorece o trabalho em equipe e o alinhamento de grandes projetos com parceiros de confiança que somam a sua jornada. Mantenha a sensibilidade em dia, mas use a praticidade do dia para transformar sonhos em metas concretas. O amor traz acolhimento, proteção e paz de espírito. A cor para hoje, lilás ametista. Número da sorte, 76. Por hoje é isso, amanhã tem mais previsão astral para você. E lembre-se, os astros traçam a arquitetura do dia, mas quem constrói o edifício da vitória com trabalho e garra é você. Uma ótima segunda-feira e até amanhã.
0: Muito bem, sejam todos bem-vindos à nossa estação. 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Torre de Pedra, São Paulo. Que prazer estar junto com você, sempre celebrando mais um dia, né? Cada dia, uma nova possibilidade. Cada passo, um novo desafio. Cada ano, um novo capítulo da sua história. A vida é essa e a sua maior conquista é o dia de hoje. Feliz aniversário aos amigos aí que estão completando mais um aninho de vida hoje, recebendo paz, felicidade e principalmente tudo de bom, né? Começando a semana, segunda-feira, hoje dia 21 de setembro. É o setembro aí, minha amiga, entrando a primavera brasileira também, né? É começando aquele momento da estação das flores.
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0: Muito bem, esse é o som do cantor Max Oliver, Quando Eu Cantar. E a voz parecida aí, né, com a dupla Victor e Léo, né, sucesso. Aqui você ouve sempre os novos lançamentos e novidades. Faltando agora 3 minutinhos para 1 hora da tarde. Estamos chegando ao finalzinho de mais uma edição do programa Super Giro Musical e na sequência tem aí o Super Hits até as 15 horas, depois o Show da Tarde até as 17 horas. Depois tem o programa que vem aí sempre abrilhantando o finalzinho de tarde com aquelas grandes músicas do passado, né? Os clássicos sertanejos comigo aí. Valeu, gente, um forte abraço, fique com Deus e até o nosso novo encontro aqui na sua rádio preferida. Paz, saúde, alegria! É o que eu desejo para a sua semana.
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3: Super Hits. Uou, Super Hits, sim, chegamos por aqui com a sequência gostosa pra ouvir, pra curtir, pra cantar junto, pra te fazer companhia onde você estiver, Super Hits.
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3: Eu sou o Fabiano Farias, é muito bom estar com você por aqui, então seguimos juntos, toda a programação da nossa rádio é feita pensando em você. Vamos que vamos. João Gustavo e Murilo cantando postinho de gasolina.
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1: Não é por falta de tempo não, viu? 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
3: Super Hits com você e pra você. Luan Pereira com Panda, 10 segundos. Gustavo Lima tá chegando por aqui, outra madrugada. É o Super Hits.

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1: Paulista FM, 13 horas e 20 minutos. Todo dia, toda hora, sempre com você, 24 horas de música e companhia, essa é a nossa rádio, radinho que a gente ama. Tem mais por aqui, ó, Pedro Neto e Matheus com Cleito e Romário, localização.

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1: Em todo lugar. Vamos lá, primeiro lugar, em todo lugar, sempre com você, pra te fazer companhia, a sequência do Super Hits. Maiara e Maraísa, Fragrância, tem mais, Israel e Rodolfo já tá chegando, tá programado aqui pra curtir agora, hein? Tudo errado, eu que tá chegando, Super Hits segue.

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1: Paulista FM, 13 horas e 40 minutos.
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7: E na estrada de hoje a gente fala de Natal, a cidade do sol com suas dunas impressionantes. A cidade oferece uma combinação única de praias urbanas e aventuras em dunas, com um clima quente o ano inteiro, ideal para uma estadia cheia de sol e diversão ao ar livre. Não perca a chance de explorar esse destino incrível. E como destino, quem decide é você. Vale lembrar que ao escolher sua aventura, seja ela repleta de festas vibrantes, praias tranquilas, montanhas relaxantes ou experiências culturais enriquecedoras, o mais importante é você não esquecer de sempre planejar a sua viagem. Até o próximo na estrada.
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0: Henrique, Mala, tocando o Super Hits.
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0: Sempre mais, muito mais sucesso. Está chegando lá, tem mais aquele sonzinho legal da Maiara e Maraíza. Tudo que elas cantam vira sucesso. Está chegando por aqui. Homem Carinhoso, Super Hits é pra você.

0: Paulista FM, 13 horas e 56 minutos.
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12: Super Hits segue por aqui, intervalo rapidão, já tem mais. Cleto e Romário com Zé Neto Cristiano, Não Namora. Manda tua mensagem, tô esperando.

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2: Super Hits é sempre bom de ouvir, mas bom mesmo é ter você aí. Henrique Castro com o grupo Menos é Mais, Nem Pagando. João Neto Frederico chega pra cá, cara de sorte, pra curtir agora, Super Hits.

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2: Paulista FM, 14 horas
3: e 13 minutos.
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0: 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Paulista FM, 14 horas e 14 minutos.

Super hits pra você curtir, pra você ouvir em todo lugar. E que chega lá, seu locutor, tá aí, Thiago, sim, com Gabriel Gava. Cadê os Vazas? Chegando agora. Pede o teu sucesso que a gente toca.

0: 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Zé Neto Cristiano, essa bate no coração.
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0: Diz pra mim, Mariana Fagundes, vem cantando. É sucesso, toca aqui.

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5: A primavera no Hemisfério Sul tem início no dia 23 de setembro, quando acontece o equinócio da primavera, fenômeno astronômico no qual o Sol atinge com maior intensidade as regiões próximas à linha do Equador. No equinócio, o dia tem a mesma duração no Hemisfério Norte e no Hemisfério Sul. A chamada Estação das Flores antecede o verão e sucede o inverno, e seu término acontece quando temos o solstício de verão, quando o Hemisfério Sul está inclinado a cerca de 23,5 graus na direção do Sol.
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2: Paulista FM, 14 horas e 34 minutos.
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15: Paulista FM, 14 horas e 53 minutos.
16: Super Hits de volta, aqui o sucesso não para. Zé Neto Cristiano tá chegando. Oi, tudo bem? Curte aí.

lugar com você pra te fazer companhia. Atrai a véia romântica, foi o que a gente curtiu por aqui. Marcos e Belucci, pena que você já namora. Curte aí.

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1: Pense num dia com gosto de infância. Sem muita importância, procure lembrar cada detalhe. Você, por certo, vai sentir saudade. Ê, nostalgia! Fechando os olhos, verá. Ah, é bom, né? Matar saudade de coisas boas. Aquele tempo bom. Ah, aquela música. Aquela pessoa. E aí, bora ter nostalgia hoje de coisas boas? Mas ó, bora lá, hein? Bora viver, segunda!
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1: Muito bem, senhoras e senhores, olha nós aí outra vez, pra começar mais uma semana, hein, que coisa boa. Você aí curtindo no volume máximo essa rádio maravilhosa, a gente tá chegando, mais uma edição do Show da Tarde. O melhor da música nacional e internacional chegando por aqui a partir de agora, hein. Lançamentos, as velhinhas, tudo isso. Haha, tá preparado pra vencer mais uma semana? Eu tenho certeza disso, bebê. Então bora começar esse programa Show da Tarde de hoje, ao som do Atitude 67, participação do Avni Vini, acaba com forró.
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0: coisa boa. Eu volto daqui a pouquinho. É, rapidinho.
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6: Paulista FM, 15 horas
7: e 29 minutos.

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1: Paulista FM, 15 horas e 33 minutos.
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6: Muito bem, voltamos com o show da tarde, opa, tudo certinho por aí, graças a Deus, hein? Mais um bloco chegando por aqui, tá na hora de saber quem tá com a gente, vai pedir música no show da tarde.
7: Do que é Gleice, toca pra mim, Cidade Negra, onde você mora.
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0: Sou eu. Bora lá. Tá chegando rápido intervalo, depois dessa sequência aí. Meu Deus, preciso respirar um pouquinho. Daqui a pouquinho tem mais playlist. Olha, preparei mais uma pra você. Daquele jeitinho que você gosta. Então fica por aí, já eu volto.
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6: E na estrada de hoje a gente fala de Bonito, Mato Grosso do Sul. Excelente para quem busca contato com a natureza. Bonito é o lugar perfeito para quem quer contato com a natureza e uma boa dose de aventura. A cidade tem um ritmo de cidade de interior e dezenas de passeios para fazer, que incluem flutuação em rios cristalinos, caminhadas e banhos de cachoeira. Tudo é feito de forma bem organizada e de maneira a preservar o meio ambiente.
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4: Paulista FM, 15 horas e 46 minutos.
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0: Voltamos! Oba! Atenção, você de perto, de longe, em casa, no trabalho, viajando. Estamos de volta. E bora abrir essa sequência. Diego e Arnaldo, Não Era Amor.
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0: tem cara, Edson.
1: Ali tem cara. Ali tem cara.
0: Obrigado, gente.
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3: na área, todo mundo curtindo no volume máximo. Se liga, não acabou o programa. Daqui a pouquinho, depois do intervalo, tem mais um bloco pra gente curtir no volume máximo. Fica por aí.
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7: Show da tarde. Muito bem, voltamos rapidinho, viu só? Já estamos por aqui com o nosso show da tarde, mais um bloco tá chegando. Tá na hora de saber quem é que vai pedir música, vai dar pitaco na nossa playlist musical. Preparado? Vem comigo!
8: Aqui é a Glaucemília, gostaria de pedir a música do Alok, tamo junto.

0: 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Oba, sou eu. Se liga, chegando rápido intervalo depois desse bloco aqui, só mesmo intervalo pra gente beber uma aguinha e daqui a pouquinho a gente tá de volta. Fica por aí, bebê.
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6: Paulista FM, 16 horas e 14 minutos.
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8: Voltamos, atenção, senhoras e senhores, oba, oba. Olha nós aqui outra vez, tudo certinho por aí, oba. Mais uma sequência chegando aqui na programação do Show da Tarde. E a gente já traz mais uma sequência daquelas, hein? Com Dead Cat Radio.
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1: Muito bem. Que sequência foi essa? Gostou? Eu adorei. Mas tá chegando rápido intervalo e daqui a pouquinho a gente tá de volta. Então fica por aí, bebê. Já tem mais.

0: 7, 5. 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
4: Oi pessoal, aqui quem fala é o Mineirinho Alexandre Pires e eu queria mandar um beijão especial para todos vocês, hein? Valeu, um beijo.
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6: Sou eu, voltamos, voltamos. Falei que era rapidinho, viu só? Vapt, vupt, estamos de volta. Tá na hora de saber quem vai dar pitaco na nossa playlist de hoje aqui do Show da Tarde. Então aumenta o som aí.
7: José Lafayette, toca pra nós aí, Ana Castelo, valeu.
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0: máximo. E aí, tá gostando, né? Essa playlist, esse bloco agora foi maravilhoso. Daqui a pouquinho a gente tá de volta trazendo mais um que eu sei que você também vai adorar. Então fica por aí.
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17: Paulista FM, 16h49.
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19: E voltamos, de volta, show da tarde na área, pra alegrar a sua tarde, essa programação super especial. A gente vai abrindo mais uma sequência, trazendo som do Detonautas, só uma canção.
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0: Show da Tarde na área, pra alegrar o seu dia. Aí sim, hein? Todo mundo curtindo, tá adorando, tá gostando? Opa, convida todo mundo que depois do break tem mais. Tá chegando rápido intervalo e a gente volta com muito mais pra você. Fica por aí.
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1: Paulista FM, 17 horas e 4 minutos.
0: Alô, alô, ouvintes da Paulista FM 87.5. 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Prepare o coração, aumente o volume do rádio e venha cantar junto os grandes sucessos que marcaram gerações.
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3: Oi, acabei de chegar no seu rádio aqui, ó. É, na tardezinha dessa segunda-feira, dia 21 de setembro, ano 2026. Muita paz e muita alegria, meu amigo. Muito conforto, muito trabalho, né? A gente tá chegando aí com a força de vontade para a nossa segunda-feira, para a nossa semana, começando muito bem com os clássicos sertanejo. A gente vai falar com você, vai conversar aí, vamos até às 6, comunicando, levando o programa de maior audiência do rádio no finalzinho de tarde. Vamos começando muito bem aí com os grandes clássicos sertanejo. Aqui pra quem gosta de ouvir rádio. 5 e 6 agora.

0: Barreirito, cantor das Andorinhas aí, ó. Vestido colado, linda canção, hein? Ah, essa daí o Lee gosta, né, meu amigo? Sempre apaixonado, sempre ligado com o rádio aí, sintonizado aqui na 87 FM, na sua preferida.
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4: Estamos de volta com o programa Fim de Tarde, com Marcos Rodeio, na Paulista FM. 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
6: Oh, alegria, alegria grande, né, minha amiga? Segunda-feira já estamos de volta, muita chuva aí, né? Chuva no telhado, vento no portão e muito amor no coração. Foi na sexta-feira, foi no sábado, foi no domingo e a semana tá começando também molhado aí, né? O nosso amigo Juca, ô Juca, rapaz, tá ligado com a gente aí, ó. Ele tá lá na lagoa junto com os patos nadando agora, né? Ele falou, olha, tô aqui ligadão, tô ligadão no programa. Obrigado então, meu amigo. Deus abençoe aí a caminhada de vocês, é. Tá junto com a gente, curtindo o programa. Quem tá mandando alô aí, quem é alô, alô?
7: Ô, meu amigo, aqui é o Chino Silva. Manda a mão, dona, pra nós aí, garoto. Manda aí, tá? Chico Rei Paraná aí pra nós aí, tá?
6: Chico Rei Paraná.
7: E você manda aquela música que a Neide pediu, a Madre Batista. Que, a mãe, que, ela pediu pra Maria Tereza lá, tá? Pra Tereza, tá? Faleceu lá ontem, tá? Manda aí. É isso aí, meu garoto.
6: Ó o galo
7: aí. Aí, patrão de Torre Pé.
6: Ó o galinho.
7: Tão descansando aquela parte da tarde. É isso aí, galera. Tô descansando aqui, ó. Eu... Tá ligado, tá, garoto?
6: Tá com o rádio ligado aí, tá com o rádio ligado, sintonizado com a gente, o Chino Silva. É uma turma toda boa aí, né? Ouvindo o nosso programa, curtindo, né, China? Ô, Chino Silva!
7: É, Geraldo. Geraldo. Dona Tereza.
8: Geraldo,
7: Chino.
8: Aqui, ó.
7: O nome de quem é,
8: Geraldo e Dona Tereza.
7: Geraldo. E a Dona Tereza.
6: Ô, Dona Tereza, nosso amigo Geraldo também ligadão no programa, né?
7: Valeu, meu filho.
6: Vamos tocar então a música aí.
7: É pra... parceiro, garoto.
6: Eita.
7: Um abraço com Deus, tá?
6: Fica com Deus. Fica com Deus. Vamos tocar então.
9: Ô, Chino.
6: Ô, Chino Silva. Vamos tocar então a música pra vocês aí, o sucesso que ele pediu, né? A música, meu amigo. O sucesso aqui não para. Alô, seu Geraldo e Dona Tereza curtindo a programação da Paulista FM. E a Neide também vai ouvir na sequência aí uma Folha Seca, né, do Amado. Muito bonita também, que toca dentro do programa aqui, né? Com certeza, fazendo parte da nossa companhia. Vamos tocar então aquela música que ele pediu, né? É do Chico Rei Paraná, música linda. Vamos tocar essa daqui, ó, pra matar saudade nesse momento. Essa daí toca aqui no programa. Ei, coisa boa. Chino Silva daquele jeito, hein? Alô, seu Geraldo, alô, Dona Tereza. Estamos aqui sintonizados, ó. Na número 1, pra quem gosta de ouvir rádio. São 10 milhões de ouvintes aí em todo o Brasil, curtindo com a gente aqui, ó.

0: Ó, amado aí, amado Batista, Folha Seca. Ele gosta também, né, meu amigo? Oli, tá tudo bem por aí? Chuva no telhado, meu amigo? Não, né? Mas olha, choveu bastante, rapaz. 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
4: Muito bem, seja bem-vindo à nossa programação, à nossa estação aqui de rádio, né, meu amigo? Todos os dias, de segunda a sexta-feira, estamos aqui ao vivo, a partir das 5 horas da tarde, levando muita moda sertaneja. É, cumprimentando você que está aí aniversariando hoje também. Não se esqueça do seu aniversário, né? E eu também não vou esquecer, nunca, nunca, a gente está aqui sempre desejando muitas felicidades aí, ó. A cada dia, uma nova possibilidade. Cada passo, um novo desafio. Cada ano, um novo capítulo da sua história. A vida é essa, é a sua maior conquista. Feliz aniversário, que você esteja sempre aqui com a gente, né? Hoje quem está completando mais um ano de vida é a Anne Cruz, o Neto Garcia, o Adilson Pereira, o Zaqueu Júnior, a Marisa Santos, a Fernanda Ávila de Almeida, a Aparecida Cida, o Fernando Alonso. Olha quanta gente aí completando mais um aninho de vida e recebendo os parabéns, hein? Moda sertaneja da melhor qualidade você ouve aqui na 87,5. Agora tem o som do Eduardo Costa. Ele que gosta, meu amigo, ele gosta o Alípio, né? O Marrom também lá nas lojas 100. Nosso amigo Marrom, o grande Marrom. Sidão tá ouvindo a gente aí na 87, tá grudadinho lá. Meu amigo também aqui, o Moreira. Nosso amigo Felipe sintonizado com a gente, o Daniel. O Daniel adora essa música aí, tá em Torre de Pedra, Daniel. Até 6.

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2: Essa música que eu vou cantar agora é uma homenagem a uma das melhores primeiras vozes do Brasil. Que saudade que nós estamos dele. Ele foi embora, mas deixou a sua voz, deixou a sua marca aqui. Em homenagem ao Zé Rico, Estrada da Vida.
3: Melhor primeira voz do Brasil. Vamos lá.

0: Linda homenagem, Estrada da Vida. Vamos seguindo aqui pela Estrada da Vida, pela Castelo Branco. Você que tá curtindo a gente também no bairro da Areia Branca, né? Nosso amigo tá sempre sintonizado aí, o Vandeco, o Vanderlei. Daqui a pouquinho vão tocar aquela música, né? Ele que adora aí a música do dia. Então já já ele tá oferecendo especial pra Vilma. Tá lá no bairro da Areia Branca ali, curtindo no Rancho Talismã. Aí com aquela paisagem soberana aí, né, meu amigo? Olhando aí para esse verde verdejante aí, choveu bastante aí, né? Depois da mensagem do dia, a gente já traz aquela grande canção aí, a música do dia para vocês aí que estão sintonizados com a gente.
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2: Mudar o cenário não adianta nada se você continuar repetindo os mesmos velhos hábitos. A verdadeira transformação não acontece quando você troca de emprego, de cidade ou de ciclo. Ela começa de dentro para fora. No momento em que você decide mudar a forma como reage ao mundo, parar de culpar as circunstâncias e assumir a responsabilidade pela sua própria evolução é o passo mais maduro que você pode dar. O tempo vai passar de qualquer maneira. Daqui a um ano, quem você quer ter se tornado? A escolha está nas suas mãos. Hoje,
1: mensagem do dia.

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3: E na estrada de hoje a gente fala de Jericoacoara, Ceará. Já bastante conhecida entre os turistas brasileiros e até estrangeiros, Jericoacoara é uma vila pequena na beira do mar, que está em uma região de dunas e próxima das lagoas de águas cristalinas. É um destino com vários hotéis e pousadas, ótimos restaurantes e que promete dias com lindos fins de tarde a partir da Duna do Pôr do Sol, que é uma das atrações da vila. Para quem gosta de velejar, é um lugar ótimo e para quem ainda não veleja, pode ser uma boa oportunidade para começar o esporte.
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5: Muito bem, para você participar do nosso programa ao vivo, quer mandar uma mensagem aí, ó? Fique à vontade, é o 15981540775. 15981540775. Mande a mensagem pelo WhatsApp, fale como está chegando a nossa programação, qual é o seu bairro, qual a sua cidade, qual a sua localidade. Vamos juntos aí nesta segunda-feira, começando de bem com a vida, com o pé direito e desejando para você tudo de bom, né? Felicidades. Tá no nosso site, radiopaulistafm.com.br. Não precisa baixar o aplicativo, é só clicar onde está aquela aba lá, né? O bannerzinho está escrito ouvir ao vivo, aí você já ouve na tecnologia digital. De segunda a sexta-feira, a partir das 5 horas da manhã, tem os grandes clássicos sertanejos com ele, Fabiano Farias. Logo após, tem o Pegada 87 e às 10 da manhã, o Padre Reginaldo Manzotti com a bênção de Deus, né? Trazendo aquelas bênçãos maravilhosas. E às 11 horas, eu estou ao vivo aqui com o programa Torre de Pedra em Destaque, com as informações da nossa cidade, da região também e do Brasil e do mundo. E a partir das 11h30 da manhã, trazendo a previsão astrológica, seu mundo astral, horóscopo do dia e muito mais, né, Uau? Uau gosta de ouvir, Uau. Sabe aquela música? Uau, você sabe que você cantou e muita gente ouviu você lá em São Paulo, rapaz? Lá no Sul, aqui no Sul, rapaz. Então, nós estamos aonde? Nós estamos na Vila do Sapo, rapaz. O Xaxéu falou que tá na Vila do Sapo. Você tá pescando o quê aí, Xaxéu? Eita, meu Deus do céu. Ele tá lá sintonizado, viu? Na Vila do Sapo, meu amigo. Aonde tem muito sapo aí? Tem muito sapo, ó.
4: Eita. Marcos Rodeio.
5: Tá sintonizado com a gente, mas ele quer pedir aquela música especial. Tá mandando pra toda a turma que tá ligado junto com a gente. Esculhamba não, meu amigo Alípio. O Alípio tá chegando aí, ó. Ele falou, tô chegando. Ele tá igual o Bem Te Vi, né? Bem Te Vi como verão. E falando em estação, né? Amanhã começa aí aquela estação da primavera, estação das flores, né? Aonde tem aquela música, receba as flores que eu lhe dou. Então, portanto, olha aí, chegando a estação do ano, chegando a estação mais colorida do ano, a primavera de 2026, já tem data e hora para chegar, é isso mesmo. No Hemisfério Sul, a estação das flores começa oficialmente nesta terça-feira, dia 22 de setembro, às 21 horas e 5 minutos, você sabia? No horário de Brasília, as informações é do Observatório Nacional. É isso mesmo, ó. A primavera, o dia e a noite têm quase a mesma duração, marcando o fim do inverno e o início de um período de temperaturas mais agradáveis, dias mais longos e a renovação da natureza. A estação mais aguardada por muitos segue até dia 21 de dezembro de 2026, até às 18h50, né? Quando damos adeus à primavera e recebemos oficialmente o verão. Que venha uma primavera de muita luz, cor e esperança para todos. É verdade, né? Olha aí o sucesso. Falando em primavera, chegando ela aí. É aquela canção do Bruno e Marrone. É aquela que eu e você gosta aí, ó.

0: Linda canção do Edson e Hudson. Essa daí azul, ó. Tá tudo azul por aí, meu amigo? Eu espero que sim, né? Que a semana comece. E olha, e vamos prosseguindo aí, né? Segunda-feira, Dia Internacional da Ressaca. E hoje também quero parabenizar você, ouvinte, que tá aí ligado com a gente. E aproveitando também, falando desse dia tão maravilhoso que é a segunda-feira, né? Ah, basta chegar a segunda-feira, hoje é Dia Internacional da Paz, Dia da Árvore, Dia da Luta Nacional das Pessoas com Deficiências e Dia também do Fazendeiro. E aí, Chachel, tá com o chapéu na cabeça, é fazendeiro? É? E, rapaz, quanto que tá o preço da soja aí? Ele não sabe ainda, é fazendeiro, não sabe o preço da soja. Mas ele falou, olha, o preço dos e da arroba do boi. Não sabe também, Chachel? Tá igual meu amigo ali, rapaz, que é fazendeiro, não sabe, né? É o rei das fazendas. Sete fazendas? E rapaz, você tá naquela conta do mentiroso, né? 7, número 7. Eita, meu Deus do céu. Muita gente tem a sorte com o número 7, mas esse aí, o fazendeiro, não sabe nem quanto tá a arroba do boi hoje, rapaz. Eita, nossa. Esses fazendeiros de hoje em dia, rapaz, é um problema. Problema sério. Vamos embora, meu amigo, porque é o seguinte, vamos ver. Tá chegando ele aí, já chegou com o cavalo. Falou que esse aí ele tá vendendo. Tá vendendo por quanto o cavalo hoje, Gel? 5 mil? Ih, meu Deus do céu. Se eu pudesse, meu dinheiro desce, né? Se meu dinheiro desce, puder. Tô podendo nada, rapaz. Tô pagando mais nem a luz. Nem a luz que eu vou dormir. Quem paga é a mulher, rapaz. Eita, apagando a luz aí e acendendo o lampião. Vamos tocar música, porque, olha, é o seguinte. Vamos juntos, meu amigo, cantar e emocionar, né? Quem canta seus males espanta. E vamos juntos aí, terminando esse programa maravilhoso, porque tá chegando aí, uau, tá chegando ele aí. Sabe quem é, uau? A janta. Aí você falou numa coisa boa, hein? Olha o galinho aí, ó. Ele tá querendo ir pra panela, né, Chino Silva? Tá querendo aí colocar ele na panela e fazer ele com quiabo. Eita, frango com quiabo é bom demais da conta, né, rapaz?
1: Essas frases...
0: É franguinho com quiabo. Mas vou ficar só na saudade, né? A dona... Como que é o nome dela, rapaz? Dona Clarice. Dona Clarice, não esqueça da Dona Clarice. Dona Clarice tá aí, ó. Fazendo aquele franguinho com quiabo na panela, né, dona? Eita, bom demais da conta, gente. Vamos embora, então. Porque ele já chegou com tudo. É segunda-feira. Valeu, gente.
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1: Chegamos! Já é segunda-feira de novo!

chique, rapaz! Chegando com mais um Rancho do Cavalo Velho pro Brasil e pro mundo, não esquece de seguir a gente. CavaloVelho.Sertanejo. CavaloVelho.Sertanejo. Bom também, obrigado mais uma vez você do Brasil, fora do Brasil também, viu? Obrigado sempre, né? Só temos que agradecer também as rádios parceiras que estão junto com a gente. Ai, ai, ai, ai.

Olha aí o Leonardo fazendo fiasco no cabaré, noite de tortura. Ai, ai. Esse Leonardo é uma resenha, hein? Vamos emendar com o Cristiano Andrade, o menino de Mineiros, Goiás, que tá um sucesso no Brasil inteiro, também tá estourado na internet. Retrato de saudade.

0: Rancho do Cavalo Velho para todo o Brasil durante a semana também, hein? 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E olha só, se você quiser seguir o Rancho do Cavalo Velho também nas redes sociais, cavalovelho.sertanejo no Instagram. cavalovelho.sertanejo no Instagram. Aí você vê tudo que a gente está fazendo durante a semana. Sejam todos bem-vindos aqui à melhor programação. 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
6: e 18 minutos.
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7: A primavera, a estação das flores, tem início no dia 23 de setembro no Hemisfério Sul. Nessa data acontece o equinócio de primavera, exato momento em que o Sol cruza a linha do Equador Celeste. Em sua chegada, o primeiro dia e a noite têm exatamente a mesma duração, 12 horas cada. Progressivamente, então, no Hemisfério Sul, os dias passam a ser mais longos do que as noites.
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8: Um grande beijo pra galera que tá curtindo a rádio Paulista FM, pra galera que faz essa rádio. Um grande beijo da Joelma da banda que é
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10: Alô, Minas Gerais, Santa Catarina, São Paulo, povão de Goiás, Rio Grande do Sul, alô, Rondônia, meus amigos do Paraná, alô, Bahia, Mato Grosso, Rio de Janeiro também. Olha quem tá chegando agora, Alan e Aladinha aqui no Rancho.

Lucas do Alan e Aladim, hein? É só querer e dois passarinhos. Boa, né? Deixa eu mandar mais abraço aqui, pessoal do Pernambuco, Tocantins, Mato Grosso do Sul, Ceará, pessoal do Pará também, Manaus, né? Pessoal do Amazonas, Piauí, alô Distrito Federal, Alagoas, Paraíba também. Obrigado pela audiência. Quem tá chegando agora, ó, da versão do lado B do disco, aquela

0: Milionário José Rico, olha aí porque te amo, onde está o meu amor? Aquelas do lado B do disco que nem todo mundo sabia que tinha Milionário José Rico gravando essas modas, né?
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2: Paulista FM, 18h49.
0: Alô, pessoal do Maranhão, aquele abraço grande. Alô, Tocantins. Alô, pessoal do Ceará, também acompanhando a gente. Alô, Santa Catarina, Paraná, Rio Grande do Sul, São Paulo, Minas, Bahia. Oba, Mato Grosso do Sul. Vamos quebrar tudo. Rio de Janeiro também. Ou Minas Gerais, ou Goiás. Olha quem está chegando, Louvé.
16: É,

0: terminou tudo por hoje. Boa segunda-feira, pessoal. Obrigado, obrigado. Boa semana.
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0: 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Paulista FM, 19 horas e 6 minutos.
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8: Oi, turma, chegamos por aqui com as 15 mais com você, sempre com você, nas ondas do rádio, pela internet, onde você estiver, a gente segue nessa companhia legal. Obrigado pela sua audiência e pela sua amizade. Eu sou o Fabiano Farias e começamos por aqui mais um As 15 mais. Hoje, dia de segunda-feira, abrindo mais uma semana, 21 de setembro de 2026, cheio de data comemorativa, dia da árvore, dia da tia, do adolescente, do fazendeiro, dia nacional da luta pelas pessoas com deficiência, dia internacional da paz e dia mundial da doença de Alzheimer. Vamos com música? É claro que sim, vem chegando de primeira, abrindo a sequência, João Neto e Frederico, com a Mariana Fagundes, Aikidó. 25 horas, Gustavo Lima com João Bosco e Vinícius, Fred e Fabrício, Bala de Festim. Começa agora às 15 mais.
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2: Às 15 mais mais, Neto Cristiano. Oi, tudo bem? Teve Pedro Pecado, Simone Mendes com o grupo Menos é Mais. E ainda Thalita e Elisa com Traia Véia, Tráfego Pago. Fechando a primeira sequência, a primeira parte de hoje, Maria Cecília Rodolfo. I Love You Say Demais. Depois desta intervalo, às 15 mais mais.
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7: Vamos seguindo com as 15 mais para você. Vem por aqui de número 7, Zé Neto Cristiano, Choque de Realidade. Tem Pedro Neto e Matheus com Clayton Romário, Localização, Traia Véia Romântica. Vai seguindo, as 15 mais.
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1: Gustavo Lima, prazo de validade, teve último romântico, Sami Rico e ainda o Zeneto Cristiano, queda de moto. Fechamos por aqui, Paula Fernandes cantando com a Simone Mendes, Circo. Tô indo, a gente se encontra amanhã. Amanhã tem mais, às 15 mais pra você. Um grande abraço e até mais.
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7: E na estrada de hoje a gente fala da península de Maraú, na Bahia. A vila de Barra Grande é um popular destino da península de Maraú, na Bahia. O acesso ao local não é tão simples e faz com que o lugar seja um recanto de tranquilidade. Com piscinas naturais, uma vila pequenina e ritmo lento, ela é o ponto de chegada para explorar praias próximas, como a praia de Taipu de Fora, a praia de Algodões e a praia da Ponta de Mutá. Para quem busca uma viagem ao Nordeste com direito a paisagens naturais e belas praias, a região se encaixa perfeitamente.
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2: E aí, turma, tudo certinho? É segundona, com a graça do Pai Celestial, começa tudo outra vez. As melhores músicas chegando na rádio que você ama através do programa Nossa Noite. Prazer enorme, eu sou o Rodrigo Santos. Para começar, tem o embaixador Gustavo Lima e a Bala Alojada.
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1: Murilo Rufi, a saudade estranhando nossa noite desta segundona. Boa semana.
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7: Estamos de volta, tem Kleber e Cauã, Mil Adjetivos.
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0: Menos é mais, Henrique Castro, não tem jeito.
1: Henrique Castro, vamos! Menos é mais, vem pagando no Nossa Noite desta segundona. Felipe, aquele abraço pra você. A Amanda também curtindo Nossa Noite. O Rafael, valeu, valeu.
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1: Estamos de volta, Atena Castela, no Nossa Noite.
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